0: 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As notícias do governo federal que movimentaram o país no dia de hoje.
1: Olá, boa noite.
2: Uma boa noite para você que nos acompanha em todo o país.
1: Quarta-feira, 16 de setembro de 2026.
2: E vamos ao destaque do dia.
1: Brasil cria política nacional para minerais críticos e estratégicos.
2: A ideia é produzir mais e agregar valor aos recursos naturais brasileiros. Gabriela Noronha.
3: A lei cria uma política nacional voltada a minerais considerados estratégicos para o país. Além de estabelecer incentivos fiscais e instrumentos de financiamento para o setor.
1: Segurança Pública.
2: Forças integradas de combate ao crime organizado deflagraram a operação em 19 estados.
1: E mais de 500 milhões de reais foram bloqueados de organizações criminosas. Claudimário Carvalho.
4: A operação investiga crimes como tráfico de drogas e armas, lavagem de dinheiro, homicídios, extorsão e atuação de organizações criminosas violentas.
2: Problemas com plano de saúde.
1: Saiba como acionar a Agência Nacional de Saúde Suplementar em busca de orientações. Cleide Lopes.
5: A ANS disponibiliza um serviço gratuito para orientar os consumidores sobre seus direitos e as regras dos planos privados de saúde no Brasil.
2: Hoje, na apresentação da Voz do Brasil, Nazi Brum e Mariana Jungmann.
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2: Foi sancionada agora há pouco a Política Nacional de Minerais Críticos e Estratégicos.
1: A nova lei busca agregar valor à indústria nacional, utilizando esses recursos naturais, além de fomentar a pesquisa e a inovação.
2: Vamos ouvir os detalhes agora na reportagem de Gabriela Noronha.
3: A lei sancionada nesta quarta-feira cria uma política nacional voltada a minerais considerados estratégicos para o país, além de estabelecer incentivos fiscais e instrumentos de financiamento para o setor. Márcio Elias Rosa, ministro do Desenvolvimento, Indústria, Comércio e Serviços, detalhou como a norma pode ser utilizada para fomentar a atividade industrial do país.
6: São 51 artigos, 9 instrumentos legais, todos eles associados àquilo que é essencial. E é essencial desde a lavra, pesquisa, o beneficiamento, a transformação, a mineração urbana. Ou seja, nós estamos falando de uma atividade integrada e de uma política que quer transformar o que nós já temos em abundância em inovação e assim ampliar a nossa competitividade industrial.
3: Minerais críticos são aqueles necessários a setores importantes da economia e cujo abastecimento possa estar sujeito a riscos, seja pela dependência externa ou outras questões geopolíticas. Um exemplo é o potássio, utilizado na produção de fertilizantes e essencial para a agricultura. Já os minerais estratégicos são essenciais para o desenvolvimento tecnológico, com redução de emissões de gases do efeito estufa. As terras raras, por exemplo, fazem parte desse grupo e são utilizadas na produção de diferentes tecnologias, como na fabricação de celulares, carros elétricos e turbinas eólicas. O ministro de Minas e Energia, Alexandre Silveira, disse que será possível avançar no processamento desses recursos naturais.
7: A norma contribui também para a neoindustrialização, oportunidade que não está somente na extração. Reside especialmente na capacidade de instalar no Brasil as etapas de beneficiamento, de separação, de refino, de transformação e de elaboração de materiais avançados de componentes e produtos industriais.
3: Para coordenar as ações, foi criado o Conselho Nacional para a Industrialização de Minerais Críticos. O colegiado terá entre suas atribuições a definição de prioridades e o acompanhamento de projetos considerados estratégicos, como explica a ministra Miriam Belchior, da Casa Civil.
8: Que ele possa definir regras claras e a agilidade necessária nas suas decisões para que os investimentos possam ocorrer da maneira mais rápida possível. E é por essa razão que o Conselho vai contar, além de todos os ministérios envolvidos, que serão 13, também representação dos governos estaduais, municipais, do setor industrial, do setor de mineração, e da academia.
3: A lei também cria um fundo garantidor, visando reduzir riscos e ampliar a capacidade de investimento no setor. E o Programa Federal de Beneficiamento e Transformação de Minerais Críticos e Estratégicos. Com ele, as empresas poderão transformar em crédito fiscal até 20% de seus gastos com beneficiamento, transformação e mineração urbana. Reportagem Gabriela Noronha.
1: O Ministério dos Transportes apresentou um novo modelo de chamamento público para a exploração de trechos ferroviários ociosos, desativados ou em processo de devolução.
2: Ele permite que empresas privadas explorem a malha ferroviária pública por meio de contratos de autorização.
9: Cerca de 10 mil quilômetros de ferrovias ociosas, desativadas ou subutilizadas poderão voltar a operar no país. O Ministério dos Transportes apresentou na B3, em São Paulo, um modelo para atrair empresas interessadas em explorar esses trechos. A proposta prevê chamamentos públicos para apresentação de projetos de requalificação da malha ferroviária. Nos trechos selecionados, o interessado terá 2 anos para desenvolver o projeto e poderá propor soluções para transporte de cargas ou passageiros. Os contratos poderão ter prazo de até 99 anos. Segundo o ministro de Portos e Aeroportos, Tomé Barros, a proposta contempla o aperfeiçoamento logístico dos trechos.
10: No estudo que a gente contratou, aponta um volume de carga muito grande, que hoje está por caminhão. Então a meta nossa é diminuir o custo logístico, aumentar a participação do modal ferroviário, abrindo possibilidades. Então assim, a gente acha que vai ter muita gente interessada e vai ter, pelo menos eu vou trazer um olhar do mercado para os trechos existentes hoje. Estou dando um destino e buscando um caminho para essa quantidade de quilômetros que eu tenho em desuso no país.
9: A carteira inicial reúne 7 ferrovias de linha curta, conhecidas como short lines, além de trechos de menor extensão conectados à malha ferroviária nacional. Entre os trechos estão as ligações entre Brasília e Lusiânia e entre Campina Grande e Cabedelo, além de linhas nos estados do Rio Grande do Sul, Minas Gerais, Goiás e São Paulo. A recuperação dos trechos poderá envolver investimentos privados e recursos públicos, quando houver interesse e viabilidade. A proposta prevê ampliar a utilização da malha ferroviária e integrar diferentes regiões do país. Reportagem Pablo Mundim.
1: País de norte a sul, enfrentando o sol, a chuva e a distância da família para garantir que o Brasil não pare.
2: Seja levando o alimento que chega à nossa mesa, o combustível que move nossas cidades ou remédios que salvam vidas.
1: No Dia Nacional do Caminhoneiro, a Voz do Brasil presta uma homenagem aos mais de 4 milhões de motoristas que fazem das rodovias o seu sustento e a engrenagem que ajuda a mover o país.
2: Para celebrar a data, a Polícia Rodoviária Federal realiza ações educativas de saúde e faz um alerta. Neste ano, aumentaram as estatísticas de sinistros de trânsito envolvendo caminhões, mortes e feridos nas rodovias federais.

0: O caminhoneiro Senito Pereira nasceu no interior do Paraná, mas há 26 anos sua casa é todo o Brasil.
1: O ofício é quase uma tradição de família. 5 irmãos, um filho e uma sobrinha ganham a vida transportando carga nas estradas do Brasil.
0: E hoje nós preparamos uma reportagem dando dicas para viagens seguras.
1: Só para se ter uma ideia, de janeiro a julho, 1.681 pessoas morreram nos sinistros de trânsito em que caminhões estavam envolvidos. Número 4,54% maior que o registrado no mesmo período do ano passado.
2: Eu conheço cada palmo desse chão. É só me mostrar qual é a direção.
3: O sol clareia às primeiras horas da manhã, quando Senito Pereira desperta para mais um dia de trabalho. Ele deixa a boleia, acende o fogareiro e faz um café. Para ele, que passa os dias na estrada, o caminhão é um pouco de tudo. Meio de transporte, fonte de renda e casa. Antes de dar partida, o caminhoneiro, nascido em Curiúva, no interior do Paraná, sempre confere se está tudo em seu lugar.
4: Primeiro eu dou uma olhada, né? Como é que tá óleo, água, essas coisas, que é o dever da gente, né? Quando ele tem um probleminha, a gente já cuida de levar na oficina, né? Tudo tem que estar em cima, manutenção do caminhão em primeiro lugar.
3: Além dos cuidados com a manutenção do veículo, a Polícia Rodoviária Federal faz outras recomendações aos caminhoneiros para que trafeguem com segurança. A atenção deve ser redobrada com os veículos menores, por conta da grande quantidade de pontos cegos. Consumo de álcool ou drogas antes de dirigir, carga muito pesada e amarração incorreta da carga são causas de acidentes graves na estrada, segundo Estênio Pires, coordenador-geral de segurança viária da PRF. Ele também alerta para o perigo do excesso de velocidade.
5: É um veículo desse que transporta dezenas de toneladas, tem um comportamento muito diferente de um veículo de passeio, um veículo pequeno. Para se fazer a frenagem total, leva um espaço muito grande. Se estiver em excesso de velocidade, muito mais, podendo provocar grandes tragédias.
3: A Lei dos Caminhoneiros, que regulamenta a profissão no país, estabelece regras para a jornada de trabalho e para proporcionar descanso seguro a esses profissionais, há pontos de parada localizados ao longo das rodovias. Nos contratos de concessão, eles devem aparecer pelo menos a cada 400 quilômetros. Postos de gasolina e outros estabelecimentos privados também são habilitados a oferecerem um serviço, mas nesse caso, podem fazer uma cobrança pela utilização da área. De acordo com Viviane Secretária Nacional de Transporte Rodoviário do Ministério dos Transportes, essas paradas também ajudam a prevenir acidentes.
6: A gente consegue colocar áreas adequadas e seguras para que os caminhoneiros e caminhoneiras possam descansar, cumprir a legislação que impõe aí horas de descanso e, com isso, seguir uma viagem mais tranquila. E efetivamente isso tem um impacto, então, na redução no número de

0: O caminhoneiro Senito Pereira, no início desta reportagem, conta que apesar de a vida na estrada ser marcada por vários desafios, também é uma alegria desbravar melhor o Brasil.
1: A gente conhece tudo, né? A gente ouve falar numa cidade lá, opa, mas essa eu conheço, já passei, né? E conhece todo o desenvolvimento do Brasil, né? Hoje a gente tem uma potência muito grande.
0: A lei dos caminhoneiros também determina que é direito desses trabalhadores ter acesso gratuito a programas de formação e aperfeiçoamento, contar com sistema único de saúde para atendimento e receber proteção do Estado contra ações criminosas.

0: Márcia Fernandes.
1: Bancos e instituições de pagamento terão que adotar medidas para identificar e interromper operações ligadas a casas de apostas não autorizadas.
2: A determinação está em uma portaria publicada esta semana que também prevê o bloqueio ou encerramento de contas usadas por operadores irregulares.
3: Uma portaria do Ministério da Fazenda estabelece novos procedimentos para suspender transações financeiras relacionadas à exploração irregular de apostas de cota fixa. Entre as ações previstas estão a identificação dos meios utilizados por operadores irregulares para receber valores e a interrupção do fluxo financeiro destinado a essas atividades. A norma também permite o bloqueio de contas e o impedimento de novas transações relacionadas à exploração irregular de apostas. A medida fortalece a cooperação entre regulação, fiscalização e sistema financeiro no enfrentamento do mercado ilegal. No Brasil, somente empresas autorizadas pela Secretaria de Prêmios e Apostas do Ministério da Fazenda podem operar nacionalmente. Desde janeiro de 2025, os sites autorizados utilizam o domínio .bet.br. Todos os detalhes da portaria estão disponíveis no portal gov.br/fazenda. Thaís de Araújo, para a Voz do Brasil.
1: As plataformas digitais com mais de 1 milhão de usuários menores de 18 anos deverão publicar relatórios com informações sobre as medidas adotadas para a segurança, a privacidade e a proteção desse público.
2: As empresas têm até esta quinta-feira, dia 17 de setembro, para divulgarem essas informações.
4: Os relatórios das empresas devem mostrar uma prestação de contas à sociedade e ao poder público das medidas adotadas para a proteção de menores de 18 anos no ambiente digital. O relatório deve apresentar informações sobre denúncias e os encaminhamentos dados, moderação de conteúdos e contas, medidas de proteção de crianças e adolescentes, proteção de dados e privacidade, além dos mecanismos de consentimento parental e da avaliação e gestão de riscos à segurança e à saúde desse público. A data limite para publicar o documento é 17 de setembro. A obrigatoriedade vale para as plataformas com mais de 1 milhão de usuários cadastrados menores de 18 anos. E esse primeiro relatório deve abranger o período de 1º de janeiro a 30 de junho de 2025. Lorena Gilberte Coutinho, diretora da Agência Nacional de Proteção de Dados, a ANPD, destaca que o relatório é importante para famílias, pesquisadores e toda a sociedade, além dos órgãos de proteção.
5: Esse tipo de instrumento, ele vai possibilitar que pesquisadores, até que pais e famílias possam ter, né, um maior esclarecimento sobre, né, se essas plataformas estão recebendo muitas denúncias. É também um instrumento importante para que os próprios pais e responsáveis possam fazer escolhas, controlar mais quais aplicativos os seus filhos utilizam, né, e como fazer esse tipo de controle.
4: A plataforma Discord teve a funcionalidade de transmissão ao vivo suspensa no Brasil até que a empresa comprove a adoção de medidas para proteger crianças e adolescentes. A medida faz parte do processo de fiscalização instaurado pela ANPD para apurar possíveis falhas na proteção desse público no ambiente digital. E além do Discord, a agência segue com a fiscalização e o monitoramento, inclusive de lojas de aplicativos. É o que explica Lorena Gilberte Coutinho.
5: Para verificar a adoção de sinais de idade, né, os mecanismos de verificação de idade por parte de lojas de aplicativo e sistemas operacionais, em relação às empresas Apple, Google e Microsoft.
4: A ANPD recebe denúncias de violação pela página na internet gov.br/ANPD. Reportagem Luciana Colares de Holanda.
1: As Forças Integradas de Combate ao Crime Organizado deflagraram hoje operação em 19 estados.
2: O objetivo é o enfrentamento ao tráfico de drogas e de armas, à lavagem de dinheiro e a organizações criminosas violentas.
1: As decisões judiciais determinaram bloqueios superiores a R$508 milhões, incluindo imóveis, veículos, ativos financeiros e outros bens vinculados a organizações criminosas investigadas.
0: As Forças Integradas de Combate ao Crime Organizado, as FICOs, deflagraram nesta quarta-feira a Operação Força Integrada 4, com ações simultâneas em 19 estados. Ao todo, foram expedidos 173 mandados de busca e apreensão, além de 44 prisões em flagrante durante as diligências. A operação investiga crimes como tráfico de drogas e armas, lavagem de dinheiro, homicídios, extorsão e atuação de organizações criminosas violentas. As decisões judiciais também determinaram o bloqueio de mais de R$508 milhões em bens e ativos financeiros. Até agora, 29 imóveis e 18 veículos foram apreendidos, além de armas, munições e drogas. Claudimário Carvalho, para a Voz do Brasil.
2: Com a marcação de procedimentos, reajustes e outras dificuldades com planos de saúde estão entre as reclamações dos consumidores.
1: Para orientar quem enfrenta esse tipo de situação, a Agência Nacional de Saúde Suplementar, a ANS, oferece canais gratuitos de atendimento. Confira na reportagem.
6: A gestora Karen Nascimento tem plano de saúde há muito tempo, mas sempre tem problemas com ele, principalmente com a marcação de procedimentos.
7: Sempre atraso de agendamentos, procedimentos que não são autorizados no tempo hábil.
6: Já o funcionário público Manuel Freire reclama dos aumentos do plano de saúde, que considera abusivos.
8: Todo ano aumenta e a oferta, você não sabe se a rede aumentou, se a rede diminuiu.
6: Para solucionar problemas e reclamações como estas, a Agência Nacional de Saúde Suplementar, a ANS, disponibiliza um serviço gratuito para orientar os consumidores sobre seus direitos e as regras dos planos privados de saúde no Brasil. A diretora de fiscalização da agência, Eliane Medeiros, explica qual o primeiro passo.
9: Quando o consumidor tiver um problema com o plano de saúde, a primeira orientação é procurar a própria operadora e guardar o número do protocolo desse atendimento. Agora, se o problema não for solucionado, aí ele pode procurar a ANS e registrar uma reclamação. A reclamação é encaminhada à operadora, que tem até 5 dias úteis para solucionar problemas de atendimento de saúde, como negativa de cirurgia, exame ou consulta.
6: Eliane Medeiros alerta ainda que, ao contratar um plano de saúde, o consumidor deve ficar atento às regras pré-estabelecidas.
9: É importante que o consumidor conheça bem as características do plano que contratou. Também é importante guardar o contrato e qualquer outro documento relacionado ao plano. Conhecer previamente as regras do plano também é uma forma de exercer seus direitos.
6: Em caso de qualquer problema com o plano de saúde, o cidadão dispõe de 3 canais principais para fazer uma reclamação: pela internet, no site da ANS, no endereço gov.br/ANS, ou por telefone, gratuitamente, no número 0800-701-9656, de segunda a sexta-feira, das 9 às 17 horas. Para pessoas com deficiência auditiva, o número é 0800-021-2105. Mas se a pessoa preferir fazer a reclamação presencial, é preciso agendar o atendimento nos núcleos de fiscalização da ANS. Reportagem Cleide Lopes.
2: O pagamento da parcela de setembro do Bolsa Família tem início nesta quinta-feira.
1: O Ministério do Desenvolvimento Social, Família e Combate à Fome informa que a greve dos bancários não vai interferir no repasse.
10: Nesta quinta-feira, dia 17, tem início os repasses do Bolsa Família de setembro. As transferências ocorrem até o dia 30 deste mês. O pagamento é feito de acordo com o último dígito do número de identificação social, o NIS, que cada beneficiário tem no cartão do Bolsa Família. Recebem primeiro famílias com o NIS terminado em 1 e assim sucessivamente até o NIS final 0. Este mês, o valor médio do benefício é de R$ 678,18. Para verificar a situação do benefício, extratos e valores, o beneficiário pode consultar os aplicativos do Bolsa Família e Caixa Tem. O Disque Social pelo número 121 também está disponível para atendimento ao público. A ligação é gratuita de todo o Brasil. O Ministério do Desenvolvimento e Assistência Social, Família e Combate à Fome informa que a greve dos bancários, que envolve a Caixa Econômica Federal, não afeta os pagamentos do Bolsa Família, que vão ocorrer normalmente. Reportagem Érica Brás.
11: E essas foram as notícias do governo federal.
12: Uma realização da Secretaria de Comunicação Social da Presidência da República.
11: Com produção da empresa Brasil de Comunicação.
12: Fique agora com o Minuto do TCU e em seguida as notícias do Poder Judiciário e do Congresso Nacional. Uma boa noite.
11: Boa noite, até amanhã.
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14: 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Você vai ouvir agora notícias do Poder Judiciário.
16: Supremo decide que venda interestadual de combustíveis não exige cancelamento de créditos de ICMS.
17: STJ fixa tese sobre uso de provas do inquérito e validade do testemunho indireto na pronúncia.
16: Mais de 99% dos pedidos de candidatura já foram julgados pela Justiça Eleitoral.
17: Boa noite, eu sou Arthur Filho.
16: E eu sou Walter Lima.
17: Os ministros do Supremo Tribunal Federal decidiram que a venda de combustível derivado de petróleo para outro estado não exige o cancelamento dos créditos de Imposto sobre Circulação de Mercadorias e Serviços, o ICMS, gerados nas operações anteriores realizadas dentro do estado de origem.
16: A decisão foi tomada em sessão virtual no julgamento de um recurso extraordinário. Por se tratar de matéria com repercussão geral reconhecida, a tese fixada deverá ser aplicada pelos demais tribunais do país.
17: A situação analisada no julgamento diz respeito a empresas que compram produtos de outra empresa do mesmo estado, operação em que há cobrança de ICMS e geração de crédito para a distribuidora.
16: Quando parte dos produtos é posteriormente vendida por outro estado, não há incidência de ICMS. Assim, a discussão consistia em saber se o estado de origem pode manter o imposto cobrado nas operações internas anteriores e se a distribuidora deve estornar o crédito na operação interestadual.
17: STJ fixa tese sobre o uso de provas do inquérito e validade do testemunho indireto na pronúncia.
16: Como o julgamento foi pelo rito dos repetitivos, o entendimento valerá para casos com o mesmo tema em todo o judiciário. Fátima Uchoa.
18: A pronúncia é a decisão judicial que avalia se o acusado de crime doloso contra a vida, como matar alguém, será julgado pelo tribunal do júri. O magistrado verifica se o suposto crime ocorreu e se há indícios de que o acusado participou dele. Para o STJ, a pronúncia não pode se basear exclusivamente em provas colhidas durante o inquérito policial. Nem esse pronunciamento judicial pode ser feito só com apoio de testemunho indireto, ou seja, de quem apenas ouviu dizer que o fato ocorreu. Mas o tribunal reconheceu que o testemunho indireto pode ser mais relevante como prova em contextos como criminalidade organizada e tentativa de silenciamento da vítima ou de testemunha. O relator foi o ministro Reinaldo Soares da Fonseca.
17: Acordo de 193 milhões de reais beneficia quase 800 trabalhadores.
16: A ação faz parte da Semana Nacional da Execução Trabalhista, mutirão promovido pela Justiça do Trabalho para acelerar o pagamento de dívidas judiciais trabalhistas. Rafael Silva.
19: 761 trabalhadores fecharam por meio do Sindicato dos Petroleiros um acordo de 193 milhões de reais com a Petrobras. E eles são apenas alguns dos milhares de trabalhadores beneficiados pelo mutirão da Justiça do Trabalho. Já foram feitas quase 32 mil audiências e arrecadados 2 bilhões de reais. Entre os tribunais regionais de pequeno porte, o TRT-19, em Alagoas, é ouro no ranking de acordos. E você que ganhou uma causa, mas ainda não recebeu, pode procurar a Vara do Trabalho, onde tramita o processo.
17: Há 18 dias para o primeiro turno das eleições gerais, mais de 99% dos pedidos de candidatura já foram julgados pela Justiça Eleitoral.
16: O dado foi divulgado pelo presidente do Tribunal Superior Eleitoral, ministro Cássio Nunes Marques. Vitor Struck tem mais informações.
20: A Justiça Eleitoral já analisou e julgou 20.982 pedidos de candidatura em todo o país. O número corresponde a mais de 99% do total. O dado foi divulgado pelo presidente do Tribunal Superior Eleitoral, o ministro Cássio Nunes Marques, em sessão plenária do Tribunal. De acordo com o ministro, restam 205 processos pendentes de julgamento. Entre os casos já decididos, 980 ainda estão dentro do prazo para recurso. No caso das candidaturas à presidência e vice-presidência, todos os 13 pedidos foram julgados até o dia 11 de setembro.
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0: Que começa agora. Senado pode criar grupo de trabalho para discutir reforma do judiciário. Lei cria política nacional de conscientização sobre doença rara que afeta os pulmões. Sancionada lei que amplia financiamento para renovação de frota de motoristas de aplicativo e entregadores. Boa noite. A Comissão de Constituição e Justiça pode criar um grupo de trabalho para discutir a reforma do Judiciário. O texto estabelece um prazo de 60 dias para que o grupo apresente uma proposta sobre a reforma. A criação do grupo ainda depende de decisão da Comissão de Constituição e Justiça. O trabalho deverá subsidiar as discussões sobre o tema no Senado. Repórter Pedro Pincer.
1: A Comissão de Direitos Humanos aprovou uma indicação para que a Comissão de Constituição e Justiça cria um grupo de trabalho para apresentar uma proposta de reforma do Judiciário no prazo de 60 dias. A indicação é um tipo de proposição legislativa pela qual se sugere a adoção de providência, a realização de um ato administrativo ou se recomenda que determinado assunto seja tratado por outra comissão. Por exemplo, a proposta de indicação feita à CCJ foi apresentada pela presidente da Comissão de Direitos Humanos, senadora Damaris Alves, do Republicano do Distrito Federal.
2: Que a Comissão de Direitos Humanos faça uma indicação urgente à Comissão de Constituição e Justiça do Senado, para que a Comissão de Constituição e Justiça do Senado crie imediatamente um grupo de trabalho onde busque todas as propostas, PECs e projetos de lei que estão tramitando de reforma do Poder Judiciário.
1: A decisão ocorreu durante reunião da CDH em que foram discutidos os desdobramentos institucionais da sessão plenária do Supremo Tribunal Federal que aconteceu nesta terça-feira. A sessão do STF tinha a finalidade de decidir se haveria ou não investigação sobre o ministro Alexandre de Moraes por supostas relações com o banqueiro Daniel Vorcaro, dono do extinto Banco Master, liquidado pelo Banco Central após a constatação de fraudes.
0: O Palácio do Congresso Nacional recebe nesta semana uma iluminação verde em alusão ao Dia Nacional de Conscientização sobre as Distrofias Musculares, celebrado em 17 de setembro. A data foi instituída em 2024, após a aprovação de um projeto pelo Senado para ampliar o conhecimento sobre o grupo de mais de 30 doenças hereditárias que podem causar enfraquecimento e perda progressiva da massa muscular. Reportagem Yasmin Rodrigues.
3: As distrofias musculares formam um grupo de mais de 30 doenças hereditárias que podem causar enfraquecimento e perda progressiva da massa muscular. A data nacional celebrada em 17 de setembro foi criada por lei em 2024. A senadora Leila Barros, do PDT do Distrito Federal, relatora do projeto na Comissão de Assuntos Sociais, destacou que a falta de informação ainda é um obstáculo para pacientes e profissionais de saúde.
4: O conhecimento de distrofias musculares ainda é limitado entre a população geral e muitas vezes até mesmo entre os profissionais da saúde. Por meio da conscientização, busca-se ampliar o conhecimento sobre os sintomas, os métodos de diagnóstico e as possíveis terapias, promovendo uma detecção mais precoce e melhor qualidade de vida para os pacientes. Outro impacto importante da instituição deste dia é o fortalecimento das políticas de inclusão para as pessoas com deficiência.
3: A legislação que criou a data também prevê campanhas de esclarecimento, eventos e materiais educativos para ampliar o acesso à informação sobre as distrofias musculares.
0: Foi sancionada a lei que cria a Política Nacional de Conscientização e Orientação sobre Lifangioleiomiomatose no âmbito do Sistema Único de Saúde. A doença, conhecida como LAM, é rara, afeta principalmente os pulmões e não tem cura. A lei prevê que o SUS ofereça as pessoas com LAM o acesso a todos os meios disponíveis para o tratamento e o controle da doença. A reportagem é de Márcio Maturana.
5: Mulheres entre a puberdade e a menopausa são as mais atingidas pela lifangioleiomiomatose, uma doença rara e progressiva, também conhecida como LAM, que causa cistos nos pulmões, nos rins e no sistema linfático, podendo levar à insuficiência respiratória. A LAM é frequentemente confundida com asma ou bronquite. Por isso, a nova Política Nacional de Conscientização e Orientação, publicada nesta terça-feira no Diário Oficial da União, prevê capacitação de profissionais de saúde

0: saúde para facilitar o diagnóstico precoce. A senadora Damaris Alves, do Republicanos do Distrito Federal, foi a relatora do projeto que deu origem à lei.
1: A única coisa que os pacientes da LAN querem é respirar. Estamos falando de uma doença que eles querem tão somente respirar. Ter uma política pública para acompanhar esses pacientes é mais que necessária. Ampliar a conscientização sobre a LAN, favorecer o diagnóstico oportuno, organizar o encaminhamento assistencial e aprimorar a produção de informações epidemiológicas e clínicas sobre a doença.
0: Outras ações previstas pela nova lei são a criação de centros de referência especializados e implantação de um sistema nacional de coleta de dados. A LAN não tem cura, mas pode ser controlada com medicamentos já disponíveis gratuitamente no Sistema Único de Saúde.
2: Também foi sancionada pelo presidente da República a lei que garante a continuidade do programa de renovação de frota com condições especiais de financiamento para a compra de veículos novos. A medida beneficia motoristas de aplicativo, taxistas e entregadores de aplicativos. O programa permite o financiamento de carros, motos e bicicletas elétricas zero quilômetro. O Congresso Nacional também ampliou as possibilidades de uso dos recursos, incluindo veículos leves para transporte escolar e transporte de cargas. A lei resulta da unificação de duas medidas provisórias aprovadas pelo Congresso. Mais informações com a repórter Patrícia Oliveira.
3: A nova lei garante até 30 bilhões de reais para financiar veículos novos para motoristas de aplicativo com no mínimo 6 meses de atividade, além de taxistas e cooperativas de taxistas. Cada motorista poderá financiar um veículo. A lei também possibilita o uso de recursos para renovação de frotas e infraestrutura do transporte escolar e do transporte urbano de passageiros ou de cargas. Aprovada no Senado, a lei unificou duas medidas provisórias. O senador Camilo Santana, do PT do Ceará, destacou que a iniciativa pode beneficiar cerca de 1.400.000 trabalhadores.
4: Agora terão condições mais dignas para conquistar seu próprio veículo, gerar renda com mais autonomia e melhorar sua qualidade de vida.
3: A lei também permite que motoristas com habilitação na categoria B conduzam veículos elétricos ou híbridos de até 4.250 quilos de peso bruto total.
5: Eleições 2026.
2: Eleitores que não votarem nas próximas eleições marcadas para 4 de outubro precisam justificar a ausência. A justificativa pode ser feita por duas formas: pessoalmente, em uma sessão eleitoral ou pelo aplicativo do Tribunal Superior Eleitoral. Se o eleitor estiver fora do município que vota, é possível baixar o aplicativo e-título no celular e justificar a ausência por lá no dia e horário em que ocorre a votação. Em caso de ausência, é preciso apresentar uma justificativa para cada turno da eleição. Os eleitores que não votarem nem justificarem ficam sujeitos às penalidades, como impedimento de emitir documentos e de participar de concursos públicos, além do pagamento de multa. Um projeto quer incentivar navios-tanque e embarcações de apoio marítimo que utilizem biodiesel, etanol ou a mistura desses combustíveis. A proposta em análise na Comissão de Infraestrutura prevê cotas adicionais de depreciação acelerada. Isso significa que as empresas poderão contabilizar mais rapidamente a perda de valor de um bem e reduzir custos fiscais. O benefício terá duração de 5 anos. O senador Fernando Dueire, do PSD de Pernambuco, relatou a medida na Comissão de Assuntos Econômicos. Para ele, a proposta poderá estimular a renovação da frota e a sustentabilidade.
6: Porque nós queremos fazer com que o combustível sustentável seja incorporado à frota de navegação com mais agilidade.
2: Trabalhos técnicos de Eliseu Caires. O Jornal do Senado fica por aqui. Acompanhe agora as notícias da Câmara dos Deputados. Boa noite e até amanhã.
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7: Câmara dá mais transparência à verba destinada a mulheres no orçamento. pode alterar regras de herança em casos de assassinato na família.
8: Pais de pessoas com deficiência poderão usar meia entrada em eventos.
7: Comissão aprova a proposta que incentiva a exportação da moda brasileira.
9: Boa noite. Avança na Câmara projeto que cria um programa de incentivo à exportação da moda brasileira sustentável. A repórter Maria Neves tem mais detalhes da proposta.
10: A Comissão de Meio Ambiente da Câmara dos Deputados aprovou o projeto que institui o programa Moda Brasileira no Mundo. A proposta prevê ações governamentais integradas para adaptar a indústria da moda às novas exigências sociais e ambientais dos principais importadores de produtos brasileiros. O texto também prevê medidas para promover as marcas nacionais no mercado externo. Dentre as ações propostas estão, por exemplo, a realização de campanhas internacionais de promoção da moda nacional, participação em feiras e eventos, assim como a criação de selos e ações coordenadas de comunicação internacional. A proposta sugere ainda parcerias com plataformas internacionais de moda sustentável e de moda indígena. A inclusão da moda produzida por indígenas e povos tradicionais, assim como da utilização de conhecimentos e técnicas dessas populações no texto, foi proposta pela relatora, deputada Célia Chacriabá, do PSOL Mineiro. A parlamentar argumenta que o sucesso de inúmeros estilistas indígenas atesta a habilidade dos povos tradicionais para a moda contemporânea. Apesar disso, sustenta que, ao que parece, a indústria ignora os saberes ancestrais em aspectos como técnicas têxteis, fibras naturais e tingimentos. De acordo com Célia Chacriabá, apenas 2% dos 1,5 milhão de indígenas que vivem no país atuam na indústria criativa.
11: Estilistas como Veena Ticuna, Patrícia Camaiurá, Dai Molina, que demonstra que moda indígena já ocupa espaço em destaque no Brasil e no exterior. Assim também como Cildo Rick veste grandes artistas como Anitta, assim como Marina Sena, mulheres Awanawá, mulheres Axaninca, mulheres Machaca, Chacriabá, Ludmila Pataxó, Daru e, sobretudo, a experiência que tive a oportunidade de conhecer, que são mulheres que lutam, porque sabemos que a única ferramenta que mais impulsiona para que as mulheres saiam da situação da zona de violência se chama autonomia financeira.
10: Célia Chacriabá explica que o projeto nasceu da necessidade de que a indústria da moda brasileira se adapte às exigências de importadores, principalmente da União Europeia, que, de acordo com ela, é o maior comprador de produtos nacionais de maior valor. Célia Chacriabá explica que o projeto nasceu da necessidade de que a indústria de moda brasileira se adapte às exigências de importadores, principalmente da União Europeia, que, de acordo com ela, é a maior compradora de produtos nacionais de maior valor. A deputada explica que o Bloco Europeu editou uma norma em 2024 que passa a exigir o passaporte digital de produto para têxteis. Para receber o documento, o exportador tem de garantir a rastreabilidade completa da cadeia produtiva, desde a matéria-prima até o consumidor final. Célia Chacriabá relata ainda que a União Europeia vai exigir que as empresas monitorem impactos em direitos humanos e meio ambiente em toda a cadeia de fornecedores. Além disso, o bloco vai passar a pedir comprovação das medidas adotadas para destinação de resíduos têxteis. Ainda, segundo a deputada, todas as demandas entram em vigor em abril de 2028. O projeto, que visa criar incentivos para a exportação de moda brasileira sustentável, ainda será analisado por 4 comissões da Câmara. Da Rádio Câmara de Brasília, Maria Neves.
12: Desenvolvimento Regional. Pastor Diniz, do União, propõe que parte da economia obtida com a integração de Roraima ao Sistema Interligado Nacional seja usada para reduzir a conta de luz dos consumidores do estado até 2030.
9: Pela proposta, uma parcela da redução dos gastos da conta de consumo de combustíveis seria destinada à modicidade tarifária em Roraima. Pastor Diniz afirma que a medida evita aumentos nas tarifas e corrige uma desigualdade histórica enfrentada pelo estado.
5: Economia.
12: A Câmara aprovou a criação do Orçamento Mulher. O projeto pretende dar mais transparência aos recursos destinados a políticas públicas para as mulheres no Orçamento Federal. A repórter Silvia Munhato explica.
13: A Comissão de Constituição e Justiça da Câmara dos Deputados aprovou a criação do Orçamento Mulher. A proposta, que deve ser enviada agora ao Senado, obriga o poder público a dar transparência aos programas e ações voltados ao atendimento das mulheres, por meio de quadros anexos nas propostas e nos relatórios de execução orçamentária. O projeto é de autoria dos deputados Laura Carneiro, do PSD do Rio de Janeiro, e Ricardo Aires, do Republicanos de Tocantins. A deputada Laura Carneiro explicou o sentido do texto.
14: Não adianta políticas públicas se nós não tivermos o dinheiro para arcar com essas políticas. O Orçamento Mulher vai, a partir do plano plurianual, a partir da Lei de Diretrizes Orçamentárias, organizar todos os recursos a serem gastos com as mulheres brasileiras.
13: A relatora da proposta na Comissão de Defesa dos Direitos da Mulher, deputada Flávia Moraes, do MDB de Goiás, citou exemplos de ações orçamentárias.
15: E como exemplo, a gente pode citar aqui para a educação os CMEIs, né, que vão atender as crianças para que as mulheres possam trabalhar, as clínicas especializadas em atendimento à saúde da mulher, as ações de enfrentamento e combate à violência contra a mulher. Enfim, então são muitas ações específicas que precisam ter investimento, ter orçamento e que, nesse caso, aprovando o orçamento mulher, vão ter prioridade, orçamento bem definido e claro para investimento nessas políticas.
13: De acordo com o texto aprovado, os orçamentos da União, dos estados e dos municípios deverão trazer dois quadros detalhados. O primeiro, chamado de orçamento mulher proposta, deve ser entregue junto com o planejamento anual das ações orçamentárias. O segundo, orçamento mulher execução, será publicado regularmente para que qualquer cidadão possa conferir quanto desse dinheiro foi efetivamente usado. Deverão constar desses documentos as despesas com educação, saúde, assistência social e outras ações em que as mulheres sejam as beneficiárias diretas. O projeto também prevê que o governo federal reúna os dados de todo o país anualmente para avaliar se os esforços dos estados e municípios estão sendo efetivos. Da Rádio Câmara de Brasília, Silvia Minhato.
5: Saúde.
9: Domingos Neto, do PSD do Ceará, é autor de projeto que cria a assistência de transição de cuidados no SUS. O objetivo é garantir que pacientes que receberam alta hospitalar continuem recebendo acompanhamento especializado antes de voltarem definitivamente para a rotina em casa.
12: A proposta de Domingos Neto prevê atendimento em unidades de transição ou por assistência domiciliar monitorada, com foco na reabilitação, cuidados paliativos e treinamento de cuidadores. Na visão dele, a medida evita reinternações desnecessárias, além de liberar leitos nos hospitais.
5: Ciência e tecnologia.
9: Bandeira de Melo, do PV do Rio de Janeiro, apoia a criação da Frente Parlamentar Mista em defesa do Programa Espacial Brasileiro. O colegiado terá como missão acompanhar e propor iniciativas voltadas ao fortalecimento do setor espacial no país.
12: Bandeira de Melo ressalta que o programa espacial envolve soberania nacional, inovação tecnológica e desenvolvimento econômico. A frente também pretende estimular políticas públicas ligadas à defesa, comunicações, previsão climática, monitoramento territorial e aplicações ambientais.
5: Cultura.
9: A Comissão de Cultura aprovou a meia entrada para os pais e responsáveis legais por pessoas com deficiência em eventos culturais e esportivos, mesmo sem a condição de acompanhante. A reportagem é de Luiz Cláudio Canuto.
16: A Comissão de Cultura aprovou o projeto que assegura a meia entrada a mães, pais e responsáveis legais por pessoas com deficiência em eventos culturais e esportivos. Pela proposta, cuidadores de baixa renda inscritos no Cade Único com renda familiar de até 2 salários mínimos também teriam esse direito. O texto final foi elaborado pela relatora deputada Érica Cocai, do PT do Distrito Federal, com base em um projeto da deputada doutora Alessandra Haber, do MDB do Pará. A proposta altera a lei que regula o benefício da meia entrada no Brasil. A exemplo da autora da proposta, a relatora afirma que essas pessoas necessitam de apoio do Estado para usufruir de seu direito à cultura, o que este projeto de lei pretende garantir com o direito ao benefício da meia entrada.
17: É fundamental que nós possamos assegurar a mais plena acessibilidade. É fundamental que nós possamos ter parcerias com a iniciativa privada, com a sociedade civil. Sem inclusão, a gente não tem direito pleno à cidade. Sem inclusão, a gente não tem direito a mergulharmos e vivenciarmos a nossa humanidade na sua plenitude.
16: A Comissão de Cultura acrescentou um único parágrafo à lei para assegurar o direito. O benefício vale para o acesso a salas de cinema, cineclubes, teatros, espetáculos musicais e circenses e eventos educativos, esportivos, de lazer e de entretenimento. A legislação vigente já garante meia entrada às pessoas com deficiência e, quando necessário, a seus acompanhantes. No entanto, pais, mães e responsáveis legais que não estejam na condição de acompanhante no momento do evento não têm direito ao benefício. A autora da proposta, doutora Alessandra Haber, afirma que estudos apontam casos elevados de estresse, ansiedade e depressão entre cuidadores, sobretudo entre mães de baixa renda, que compõem a maioria desse grupo. E barreiras financeiras restringem o acesso dos cuidadores a essas oportunidades, comprometendo um recurso terapêutico de comprovada relevância. A proposta ainda vai ser analisada pela Comissão de Constituição e Justiça. Da Rádio Câmara de Brasília, Luiz Cláudio Canuto.
5: Justiça.
12: Sônia Guajajara, do PSOL de São Paulo, defende a realização de um debate com representantes do governo, do sistema de justiça, de organizações indígenas e de especialistas sobre a criação da Comissão Nacional Indígena da Verdade.
9: Para Sônia Guajajara, a iniciativa pode fortalecer políticas de memória, verdade, reparação e justiça voltadas aos povos indígenas. A deputada afirma que a proposta busca aprofundar a investigação de violações de direitos humanos e ampliar as garantias de não repetição.
12: Rodrigo Valadares, do PL de Sergipe, apoia projeto que define o antissemitismo na legislação brasileira para orientar políticas públicas de prevenção à discriminação. A proposta adota como referência a definição da Aliança Internacional para a Memória do Holocausto.
9: De acordo com Rodrigo Valadares, a proposta estabelece que o antissemitismo é uma forma de racismo, mas não impede críticas ao Estado de Israel. O congressista também garante que o projeto não cria mais tipos penais.
12: Projeto de Rodrigo Gambale, do Podemos de São Paulo, estabelece medidas para garantir o pagamento de pensão alimentícia. A matéria prevê retenção de valores em contas bancárias, restituição do imposto de renda e prêmios de apostas para quitar débitos.
9: De acordo com Rodrigo Gambale, a proposta cria um cadastro nacional de devedores e prevê, de forma subsidiária, a apreensão de passaporte e da carteira de habilitação. Para as medidas dão mais eficácia para garantir o
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5: Segurança Pública.
12: A proposta que impede um condenado por homicídio de receber herança de parentes da mesma família está pronta para análise do plenário. A repórter Paula Bittar acompanhou a votação da chamada Lei Suzane von Richthofen na Comissão de Constituição e Justiça.
19: A Comissão de Constituição e Justiça da Câmara aprovou uma proposta que impede herdeiros condenados por homicídio de receber, por vias indiretas, o patrimônio de outros parentes da mesma família. A proposta estende o chamado Instituto da Indignidade aos parentes colaterais até o quarto grau. Pela regra atual, a perda do direito à herança por crime doloso só vale quando o crime é cometido contra o dono dos bens, seu cônjuge, companheiro, pais ou filhos. O projeto foi apresentado com o objetivo de criar a Lei Suzane von Richthofen. Richthofen foi condenada a 39 anos de prisão por planejar o assassinato dos próprios pais em 2002 e hoje cumpre a pena em regime aberto. O caso voltou a repercutir pela possibilidade legal de ela herdar parte do patrimônio de um tio falecido. O texto aprovado estabelece que seguro de vida também não poderá ser pago nesses casos. Segundo a relatora da proposta na comissão, deputada Laura Carneiro, do PSD do Rio de Janeiro, essas modificações, além de trazerem mais segurança jurídica ao evitarem longas discussões judiciais em inventários, garantem que o patrimônio familiar permaneça com aqueles que respeitam a solidariedade inerente aos vínculos de sangue e afeto, compatibilizando a norma aos valores que informam o direito civil contemporâneo. A proposta que impede herdeiros condenados por homicídio de receber por vias indiretas o patrimônio de outros parentes da mesma família ainda precisa passar pelo plenário da Câmara antes de seguir ao Senado. Da Rádio Câmara de Brasília, Paula Bittar.
20: Projeto de Gilvanda Federal do PL do Espírito Santo propõe reforçar o Fundo Nacional de Segurança Pública com recursos das loterias federais. Pelo texto, 10% da arrecadação bruta das loterias, que hoje ficam com a União, passariam a ser destinados à segurança pública.
12: Gilvanda Federal também incluiu no projeto uma nova regra para eventos culturais de médio e grande porte que recebam dinheiro público. Segundo o deputado, pelo menos 25% desses recursos teriam que ser usados obrigatoriamente para pagar a segurança do próprio evento.
20: Kim Kataguiri, do Missão de São Paulo, é favorável ao projeto que proíbe condenados por pedofilia de se aproximarem de escolas, creches, parques e de manterem contato com menores de idade pelas redes sociais. Ele explica que a iniciativa visa ampliar a proteção a crianças e adolescentes.
12: O texto prevê que a justiça estabeleça um perímetro mínimo de distância entre condenados por pedofilia e locais frequentados por crianças, além das próprias vítimas. Kim Kataguiri afirma que a proposta também impede que essas pessoas exerçam atividades com contato direto com crianças.
21: Hoje, infelizmente, uma pessoa condenada por pedofilia pode se aproximar de uma escola, pode se aproximar de uma creche, pode se aproximar de um parquinho, né? E pode mandar mensagens para menores de idade, né? O que, na minha avaliação, é um absurdo, né? Isso jamais deveria acontecer. Hoje, inclusive, um pedófilo pode ter uma creche. Ele pode ser sócio, ele pode ser administrador de uma creche e esse projeto que eu sou relator visa proibir, né? Se um pedófilo se aproximar de uma creche, mesmo que ele não tenha tido contato com uma criança, vai preso.
20: Felipe Beccari, do Podemos de São Paulo, é autor de projeto que proíbe a distribuição de animais como prêmios em rifas, sorteios e outras ações promocionais. Segundo o parlamentar, a medida busca evitar abandonos e maus tratos decorrentes de adoções sem planejamento.
22: A rifa pode ser legítima para ajudar uma pessoa, alguma questão de saúde, mas os animais não podem ser rifados, porque aquela família que ganha geralmente comprou os números da cartela para ajudar a rifa, o propósito da rifa e não estava preparada para receber aquele animal no seu seio familiar, com uma estrutura, com tempo, com financeiro. Então, animais, esperamos que no Brasil, em breve, não possam ser mais distribuídos como brindes de festas ou qualquer tipo de rifa ou sorteio.
12: Felipe Beccari informa que a proposta surgiu a partir de denúncias envolvendo animais abandonados ou mortos após serem entregues como brindes. O projeto já teve a urgência aprovada e está pronto para votação no plenário da Câmara.
20: Termina agora o jornal Câmara dos Deputados, produzido pela Rádio Câmara, com trabalhos técnicos de Wellington Teles e a apresentação de Luciana Vieira e Val Monteiro. Boa noite.
12: A Voz do Brasil volta amanhã. Uma boa noite para você.
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1: 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Fala, turma, de volta pra todo o Espírito Santo, 10h05 agora.
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1: Vamos seguir até as 11, tô contigo.
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2: feliz.
1: Alex Bono, é um prazer estar contigo.
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1: Bora curtir mais uma sequência.
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1: Muita música pra começar bem. Tamo começando ainda à noite, né? Tem madrugada inteira, tamo do pagode.
3: Naquele pique, hein?

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1: Alô, Encontrinho! Vitor Lima, Encontrinho.
2: De propósito!
1: Obrigado pela presença de vocês e pela voz de vocês aqui nesse momento.

0: pagodinho no meio da semana, quarta-feira, já indo pra quinta e sexta, e começa o perigo bom. 10 e já fechando em 40, tá vindo você no comando na sequência, pede a sua música que a gente vai tocar. Manda pra cá, 99986-1050.
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0: Vai!
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3: E aí, já gravou o seu pedido?
0: Vambora, é hora de você mandar no 99986-1050. A música que você quer ouvir que a gente vai tocar. Começa com quem? Com você, brilhante, Vanusa, manda.
4: Boa noite, bom,
0: ô, lindona,
4: maravilhoso.
0: Você.
4: Já que estou no comando, queria ouvir Maroon 5, Memories. E essa vai pra Marcinha Brites, que é minha amiga do coração.
0: Ai, que amor. Então, vamos lá, uma vibe rock and roll, Maroon 5.

0: Foi bom demais esse Rock in Rio, né? Ô, papai, Maroon 5 na área. Memories. Foi até no dia que eles se apresentaram, 4 anos atrás. Eu tava tão cansado que eu fui embora. Que situação, fui meu. Os caras conversaram, fui embora. Já tinha ouvido Nickelback, que é do caramba. Sangue de Jesus tem poder. Vamos pra mais um.
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0: Eu não sei se eu entendi, mas eu acho que você falou tal.

0: é bom demais. Salve aí pro Yu, que vai, que vai. Daqui a pouquinho tem Litoral a 2, hein? Bem, vou atender o último pedido aqui, também vou deixando vocês com essa sonzeira. Amanhã a gente se fala às 6 horas, mais tarde, meia-noite, tem Litoral a 2, pra muitos beijinhos na boca. Eu sou Alex Boni, amanhã, então a gente tá na quinta-feira. Quinta-feira já pode, já pode. Vai pro último.
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2: E aí? Já que eu tô no comando, toca pra gente aí Teatro dos Vampiros.
0: Ui, boa.
2: Legião Urbana. Valeu, meu brother.

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1: 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Aí, ó.

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vocês. Nós estamos mais uma vez juntinhos aqui na Rádio Litoral, a número 1 em audiência geral no Ibope. E 999-86-1050, WhatsApp liberado para você mandar seu recadinho, sua foto, seu vídeo. Pode ostentar, tá de férias? É seu aniversário? Parabéns! Ajude a gente a fazer o trânsito. Manda aí como é que tá o trânsito por aí, onde é que você está. Espírito Santo, Brasil e o mundo. Pode soltar sua voz, tá? E se você não tá aqui na Grande Vitória, você pode baixar o aplicativo da Litoral no seu celular para poder ouvir e também assistir. Você que ainda não conhece o estúdio da Litoral, tá lindo! E você pode também ouvir e ver pela internet, litoralfm.com.br. Bora, juntos? Muito bom dia, boa quinta-feira. Bora fazer dela a melhor quinta-feira de nossas vidas.

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0: Litoral, eu tô legal. 5h16, muito bom dia, boa quinta-feira pra você. Você que é profissional do volante, que tá aí na estrada, vai com Deus. Deus te acompanhe. Ó, cuidado aí, hein? E tô de carona com você, muito obrigada. E tô de carona também com ele, Gelsimar, direto da Espanha. Bom dia.
1: Bom dia, Sol. Bom dia a todos os ouvintes da Litoral FM. Aqui desde Ucânia, Espanha, província de Toledo.
0: Nossa,
1: mando um vídeo pra vocês aí, ó.
0: Uhum.
1: Ó, Sol. Isso é uma praça que eles fizeram, os romanos fizeram no século passado.
0: Ô, Josimar, obrigada pelo vídeo. Nossa, que coisa linda. Obrigada pelas imagens. Quando puder, filma mais coisas aí que eu vou conhecendo a Espanha, conhecendo por onde você tá passando. Brigadão, um beijo. Vamos pra cachoeira agora?
2: Vamos, Litoral, sol é o Rogerinho. Felicidade é acordar com essa alegria. Felicidade é ter Jesus aqui todos os dias. Meus irmãos, felizes são os que ouvem a palavra de Deus e aguardam em seu coração. Então bora trabalhar que é meio da semana, povo Litoral.
0: Tá quase no final de semana, hein, Rogerinho? Quinta-feira, hein, quintou. Um beijo aqui, ó, pra Luiz Amendoim. Bom dia.
3: Quintou, bebê. Uma quinta-feira abençoada pra todos meus amigos ligados na Litoral. Tô na Litoral, tô legal. Um abraço, meu Beto Pentente, velho, próprio. Meu amigo Emanuel, amiga Rebeca, amigo Alessio, amiga Laís. Todos ligados na Litoral de 0 a 100. Pra não esquecer, ninguém. Um abraço pra todos os cadeiras cativas já ligados de norte a sul do Espírito Santo. Só dá Litoral. Tô na Litoral, eu tô legal.
0: Legal. Valeu, Luiz Amendoim. Rebeca.
4: Bom dia, família Litoral. Bom dia para todos os ouvintes. Sou Rebeca Andrade, de Colatina. Os meus abraços para José Rabelo, lá de Marilândia, Queimadinho, Marcos Gobi, José Carlos da Inglaterra, Leslan, Toninho, Eleomar de Linhares, Genimar, Luiz Amiguinho, Bill Alessio, Verino Pula Pula, Soninha, Lena Mara, Edneia Luiz, Cleia, Claudineia, Marcinha Brit. É, Gato Branco, Gato Preto, Claudinha Flor, Robert Wallace, Elizabeth, Letícia, lá de Portugal.
0: Valeu.
4: Beijo pra todo mundo.
0: Beijo, Praxedes.
5: Bom dia, bonita. Aqui é a Praxedes, passando pra deixar o meu bom dia pra todos que estão ligadinhos na Litoral, principalmente pro meu amor Antônio, pra Duda Mel, pro Grupo Cadeira Cativa, de Azê, pra não esquecer de ninguém. E tamo junto, hein? Sempre ligadinha na melhor, na Litoral.
0: Valeu, um beijo. Beijo pra José Aécio Ferreira. Partiu o trabalho. É isso aí, José Aécio. Bom trabalho pra você. Marta Maria Marquezine, de Cachoeiro. Bom dia pra você. Bênçãos pra você também, tá? Matheus Trevisani.
6: Bom dia, amiga Sol. Matheus Trevisani, pedindo esse friozinho, amiga, né? Passou sem chuva essa noite. Você todinha na Litoral. Quinta-feira no sul.

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1: Muitas oportunidades para você. Quinta-feira, 17 de setembro, no Cine de Aracruz. São mais de 180 vagas. Ajudante florestal, pedreiro, pintor jatista, carpinteiro e muito mais. Se você ficou interessado, deve correr lá na rua José Coutinho da Rocha, número 140, bairro Vila Rica. Funciona de 8 da manhã até às 5 horas da tarde. O Cine de Barra de São Francisco abriu 68 vagas. Coletor de resinas, ajudante de pátio, auxiliar de cozinha e muito mais. Se você ficou interessado, deve enviar o currículo para o e-mail. Anota aí. currículo.bsf@cine.es.gov.br e também colocar o número do seu CPF. Boa sorte para você.

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0: Na litoral eu tô legal. Muito bom dia, despertador tocou, bora levantar. Rosemara Ramos de Nova Almeida, bom dia pra você. Vera do Pula Pula, Beto Penitente, Marcos Gobi, bom dia pra você. Bom dia também pro Gato Preto, bom dia.
1: Ei, sol, bom dia, diretamente Cachoeira Itapirim, Gato Preto, desejando uma quinta-feira abençoada, mandando a lupa pra Xeré, Moira, Minha Vira, Verinho, Pula Pula, Chibinha, Gil, Marcos Bob, Nando Júnior, Marci Pintor, Hugo Anglenha, Duda Mel, pra Zé Paulo Bina, para Gigante, para Gamar Pacote, para Juninho, para Daniel, para Sargento Posto Mola, para Demir, da Oficina, lá em Coramara, para Peixinho, lá em Cantagalo, para a Turma de Una, Muniz Freire, Cachoeira Alta, São Vicente, Gruta, Tijuca, Lambari, Urupi, Marapé. Um bom dia pro Grupo Cadeira Cativa, um bom dia pro pessoal da Saúde na Grande Vitória, pra minha família na Grande Vitória e para Coleiro Tituí, bom dia lá em Vargem Alta e na Litoral, tô muito legal nessa quinta-feira abençoada, indo trabalhar levando você de carona. Opa! E hoje tem Mengão, hein?
0: Hoje tem! Bora, Iris!
2: Bom dia, sol, quem fala aqui, vocês todos trânsito, ouça, eu vou dar só uma aula em 6 da manhã só, depois vou ter que vir em casa, minha mãe vai estar fazendo uma cintilografia, nossa, tá me mandando, hein? Aí eu só vou dar a sala da manhã e depois vou estar passando de cá no hospital. Tem que aguardar, né? O exame dela lá, né? Tem que ver, vai correr tudo bem. E como ela disse, Monteiro, tem que aguardar, né? O cara da saúde 20-0, depois lá pro Jean Monteiro. E na foto, mas que legal. Beijo!
0: Vai ser corrido, mas aí, ó, parabéns, tá cuidando da mamãe. É muito bom, né? Cuidar de quem cuidou da gente. Então agora chegou a nossa vez. Lena Mara, bom dia.
3: Bom dia, meu raio de sol. Um bom dia aí pro Grupo Cadeira Cativa, para todos que estão ligadinhos. Soninha, Claudineia, Rosângela Bernardoni, Zé Carlos da Inglaterra. Que tenhamos uma linda e abençoada quinta-feira. Beijo, bom trabalho. Bicanga chove, chove muito. Ai, tá frio. Beijo, solzinha.
0: Beijo. A gente que gosta de sol, né, Lena? Tem que esperar mais um pouquinho. Vamos!
4: Bom dia, solzinha. Tudo bem com você, meu amor? Bom dia, tudo bom? Bom dia, Catia. Todos os meus relacionamentos que você, ninguém, né? Sol, um ótimo trabalho, solzinha. Uma quinta-feira maravilhosa pra você. Beijo, vamos pra frente.
0: Beijo, gatona. Beijo, bom dia pra ela. Rosângela.
5: Bom dia, sol. Tudo bem com você? Sou eu, Rosângela Bernardoni, do bairro São Miguel, em Colatina. Sol, deixa eu mandar um bom dia para você, para toda a cadeira cativa, para o meu esposo Paulo, os filhos Patrick, Pablo e Parle, para Soninha de André Carlone, para Lena Mara e Toninho, para o Genimar, para o Robert Wallace, para Claudineia, para o José Carlos da Inglaterra, para o Leomar de Linhares, para Rebeca, para Cláudia Flor, para Marcinha Brit. Beijo, Sol, tenha uma ótima quinta-feira.
0: Você falou de Zé Carlos, olha, apareceu.
6: Bom dia, sozinha!
0: Nossa, que
6: o galo velho passou, engatou o Santos velho, tá na final agora. Bom, é isso aí, aproveitando aqui que quintou, manda um beijo pra Soninha, Melinha do Pula Pula, pra Lena Mara, pro Toninho, pra Rebeca, pra Rosângela Bernardoni, pro Dorme e pra todo mundo. Bom dia!
0: Bom dia, Zé Carlos, que ventania é essa? Se segura aí pra você não voar, meu filho. Pelo amor de Deus. Aloysan Peixoto, meu amigo locutor lá de Rio Novo do Sul, já tá ligadinho. A mamãe também dele, a Liz, o padrasto, o Serjão. Todo mundo ouvindo a Rádio Litoral. Quem tá ouvindo também, ó, mais um locutor aqui, ó, junto comigo, meu colega de trabalho. É Salviano, locutor. Bom dia.
7: Bom dia, Litoral FM. Aqui é o Salviano, locutor. Aqui da cidade de Jaguaré, do Espírito Santo, e estou ligadinho aqui no aplicativo da Litoral FM.
0: Oba, bom trabalho para nós, então. Aproveita, manda um beijo aí pro Elias Quartesani, também é de Jaguaré. Beijo, bom dia.

0: Obrigado.
1: Bem apertado pro Leonardo em Soteco Viana. Branco de Cachoeiro tá mandando beijo pra toda a família Paulino e Laurindo. Loilsa Dir em Rio Novo do Sul. Lalá de Colatina. Valdemir de Viraçu. Pro Mate de Colatina. Elizabeth Firme e Letícia em Portugal. Jorge Luiz tá em Piranema Cariacica. William Moura em Vila Batista. Para Maria Cristina Mariel, em Mata da Serra, mandando beijo para o esposo Vanderlei, Rafael Xavier, do Balneário de Carapebus, Cláudio José Nova Carapina 2, Marcos Gargamel, em Jardim Camburi, para Wellington Reis, Gabriel e Chiquinha.
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1: Previsão do tempo. Nesta quinta-feira, os ventos úmidos vindo do oceano mantêm a formação de muitas nuvens no litoral. Nas regiões sul, serrana e no extremo norte do Espírito Santo, com previsão de chuva fraca e rápida em alguns momentos do dia. Nas demais áreas, o céu fica parcialmente nublado e não há previsão de chuva, tá? As temperaturas sobem um pouco em todo o estado.
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1: Se liguem, porque o DRS iniciou as obras para conter o avanço da erosão e recuperar a orla da praia de Guaxindiba, em Conceição da Barra, no norte do estado. A intervenção terá investimento de mais de 97 milhões de reais e vai abranger mais de 2.600 quilômetros da costa, com estruturas de contenção e serviços de urbanização. O prazo previsto para a conclusão é de 630 dias. A área sofre há anos com o avanço do mar e a redução da faixa de areia. A expectativa é melhorar as condições de uso da praia para moradores, comerciantes, pescadores e turistas. Eu já morei em Conceição da Barra, gente, lá é lindo.
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1: Se liguem, porque pelo menos 6 concursos públicos e processos seletivos estão com inscrições abertas no Espírito Santo, somando mais de 440 vagas e formação de cadastro de reserva. Em Vitória, são 335 vagas temporárias para professores da educação especial, com salários de até R$ 6.669. Em Anchieta, são 64 vagas efetivas para professores e pedagogos, com remuneração que pode chegar a R$ 8.640. Santa Maria de Jequitibá, atenção, hein? Tem 50 vagas para guarda municipal com salário inicial de R$ 3.763, além de auxílio alimentação. Em Ibiraçu, tem oportunidades também para professores da rede municipal com salários de R$ 5.857. Agora, fica atento, hein? Porque os prazos e regras variam conforme cada edital. Por isso, é importante você conferir as informações antes de fazer sua inscrição.
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0: 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Bom dia pra você que sintoniza Litoral FM, a número 1 em audiência geral no Espírito Santo. Obrigada pela sintonia. 999-86-1050, André tá aqui. Bom dia, André.
1: Bom dia, meus amigos da Litoral. Bom dia, minha amiga Sol. Aqui quem fala sou eu, André Luiz, do Bairro Planalto do Favela. Passando aqui mais uma vez, mais uma manhã, né? De quinta-feira, dia de TBT. TBT melhor. Fica com a Litoral. E junto com você, minha amiga Sol. Vamos que vamos. Que Deus venha abençoar mais uma quinta-feira. E vamos pra cima. Vamos pra cima que temos que trabalhar, né, minha amiga? E vamos lá. Deus abençoe você e a todos da rádio aí, todos nós ouvintes, cadeiras cativas. E vamos lá, Litoral, eu tô muito mais que legal.
0: Valeu, Leomar.
2: Bom dia, Sol, bom dia, ouvintes. Sol, queria mandar um grande abraço para Rosângela Bernadone, Luiz Amendoim, Beto Penitente, Rebeca Andrade de Colatina, para Vera de Pula Pula, Duda Mel, Nani Lopes, Praxedes, Gato Branco, Gato Preto, Elias Cortesani Jaguaré, Dorme da Vila, e para minha grande amiga Soninha. E para todos os meus alunos que estão ligadinhos na Litoral. Estou no Litoral, estou legal. Leomar de Neves, um grande abraço a todos e uma ótima quinta-feira.
0: Valeu, Leomar. Beijo, bom dia. Bom dia também pro Clério César de Lisboa. Ele tá falando, só manda um abraço para Mariana Alves de Portugal e também para quem? Para todos de Terra Vermelha, principalmente pro bar Chapéu de Palha, pro meu pai Osvaldo, minha mãe Lindaura, dizer que amo muito. Oh, que legal, pro marido João Rocha, que também amo muito, irmão Pedro, sobrinho Pietro, para todos eles. Ah, muito obrigada aqui por ter mandado seu recadinho para toda a família, para os amores da sua vida. Leozinho, bom dia.
3: Bom dia, Sol, bom dia, família Litoral, Leozinho da Querol, Sol.
0: Oi.
3: Quintou, né? Quintou, amanhã é sexta-feira. Pra quem bebe, tá uma maravilha. Eu como não bebo, fico só na água e no suco, então
0: é bom,
3: estou relax. É melhor eu fazer minhas entreguinhas de ovos, cortar dali, cortar de cá, né, Sol?
0: Isso aí.
3: E viver só na hidratação. Tenha um bom dia aqui na Litoral. Nós estamos muito mais que legal. Valeu, Sol.
4: Sou foneiro.

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apertado para Valdineia Miranda em Porto Novo, Antônio de Alto Laje, Dorme e Renildo na Vila Rubim, Wanderson Silva está em Mozarlândia, em Goiânia, um beijo. Fábio Araújo em Bela Aurora, o Ione está em Muniz Freire trabalhando, Genimar de Pitanga, Nani Lopes vem Jacaraípe, tá feliz com galo, hein? Para Claudinei, Novo México, Giovana do Alecrim, Edivaldo Neves, Cláudia Flor, Jefferson dos Drinks. Um beijo também para Roseline Castelhanos, Anchieta, Rosimere em Jerônimo Monteiro, Ana Paula e Manu em Laranja da Terra.

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1: É, minha gente, ó, trânsito lento na segunda ponte, hein? 6h40. Esse trânsito já começa ali em frente ao terminal de Jardim América, hein? Cinco pontes também tá com trânsito lento sentido Vila Rubim. Agora, trânsito lento também na Avenida Mestre Álvaro, antiga BR-101, já está com trânsito lento nesse momento. Mas a boa notícia, Rodovia das Paneleiras livre nos dois sentidos. Rodovia do Contorno também, o trânsito está fluindo nos dois sentidos.
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0: Litoral, eu tô legal. Bora falar com ela? Manu, de Laranja da Terra, bom dia.
1: Bom dia, Cação.
0: Beijo, bom dia, gatona. Daqui a pouquinho tá na escola, né? Quem tá aqui também é a Soninha. Bom dia, Soninha.
2: Olá, Sol, bom dia. Quem tô, hein? Eu tô como? Hiper atrasada.
0: Muito atrasada.
2: Vamos que vamos, que meu dia já começa. Aos ouvintes, às cadeiras cativas, bom dia. Dena Mara, José Carlos, Claudineia, Rosângela, Leomar, Robson, Nando Júnior, bom dia. Elias Quartesã, cadê você? Depois começou a namorar, sumiu, hein?
0: Pois é.
2: Sol, bom trabalho, fique com Deus e até amanhã, se Deus quiser. Sônia de André Carlone, beijo, beijo.
0: Robson, bom dia.
3: Bom dia, Sol, bom dia a todos os amigos e ouvintes da Litoral. Solzinho, aqui é o Robson de Jacaraípe, passando aí para desejar um ótimo dia. Ótima quinta-feira para todos os nossos amigos que estão sintonizados. Grande abraço para a Verinha do Pula Pula, Soninha do André Carlone, Nani Lopes.
0: O Nani Lopes, um monte de gente. Beijo, Antônio José de Souza, um beijo.
4: Bom dia, bom dia, bom dia. Salve, minha linda, meu Rádio de Luz. Cadê você? Aparece e brilhe radiamente para nós. Você tá doido? Rosenberg de Interlagos, mais conhecido como Carioca, motorista aplicativo. Bora pra cima, aqui pra baixo é contramão. Quinta, papai. E que derrota do Corinthians.
0: Oh,
4: só alegria. Deus, deixa um beijinho aí pra nossa amiguinha Claudinha Alex Rimarinho e seu casca de bala. Ô, motoqueiro fantástico. Fui. E na Litoral, eu tô legal. Beijo, minha linda.
0: Beijo. Railan.
5: Bom dia, galerinha da Litoral. Bom dia. Sol, bom dia a todos aí da programação. Railan Oliveira passando para desejar uma ótima quinta-feira, uma quinta-feira abençoada, repleta de bênçãos e realizações. Quintou, galera, bora para cima! Tá na Litoral, tá legal!
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0: 7:37, quinta-feira, 17 de setembro, bom dia! Muito bom dia, eu sou Márcio Simonato, vamos juntos até o meio-dia, durante férias aqui da GG Gomes. Cadê Bruno Sade? Ah, tá dormindo uma hora dessa. Bruno tava ontem aqui no comando, agora sou eu hoje, de hoje até sábado, vamos nós dois juntinhos aqui. Fala comigo, bebê, 999-18-3488, eu quero ouvir a sua voz. 999-18-3488. Daqui a pouquinho eu te falo as promoções de hoje. Ah, e te falar, hoje tem você no comando. Você no comando, você já pode mandar. Já, 7:38, já pode mandar. Você vai mandar assim, ó. Márcio, eu quero ouvir tal música de tal cantor, de tal cantora, de tal grupo, de tal banda, de quem você quiser. Afinal, é você no comando. Tá certo? Separa aí, já manda o seu pedido. Isso, no WhatsApp, 28 999 18 3488. Escolhe qual música você quer ouvir, já manda pra cá, eu vou mandar o seu alôzão daqui a pouquinho. Tá certo? Daqui a pouco também a gente fala as promoções. Deixa eu mandar um alôzão, ontem foi aniversário, mas ontem tava aqui o Bruno. Ó, mandar um alôzão para o Lico lá de Burarama. Parabéns, Lico, fez aniversário ontem. Que Deus te abençoe, ilumine sempre. Lico de Burarama. Ontem também foi aniversário da Elisa, do cinema. Elisa, gente boa demais. Cinema ali do Perim Center. Elisa, parabéns. Deus te abençoe sempre. Você continua essa pessoa incrível. Outra pessoa incrível também, um menino, gente boa demais. O Rafael, da Honda. Rafael, parabéns, meu amigo. Feliz aniversário para você também. Que Deus te abençoe e te ilumine sempre. Essas três pessoas que são pessoas, gente boa demais. Então, ó, parabéns, um pouquinho atrasado. O Lico de Burarama, a Elisa do Cinema do Perim Centro e o Rafael da Honda. Um abraço, parabéns pra vocês. Tem alguém fazendo aniversário aí hoje? Manda os parabéns aqui. 28 999 18 3488. Eu sou Márcio Monato, vamos juntos até o meio-dia. Daqui a pouquinho eu te falo os prêmios, ó. Prêmio top demais, hein? Bora de música? Bora então. 7:40, perde a hora não.
1: Vamos lá! Que coisa linda!

0: casa, São Paulo.
1: Essa é pra casar, viu?
2: Sete horas e 45 minutos. E aí, você já arrumou? Arrumou aquela moça pra casar? Arrumou aquele moço pra casar? O amor da sua vida? A sua metade da laranja? Então dê valor, hein? Fala pra ele, fala pra ela. Eu te amo, paixão. Minha vida, meu tudo, meu bem. Meu amor. E se você ainda não arrumou, calma. Calma, que sempre tem um chinelo velho para o pé cansado. E se não quer arrumar ninguém também, tá tudo certo, tá tudo bem. Vou dar os parabéns também atrasado ontem, rapaz. Ontem foi vários aniversários, mas até agora não recebi nenhum pedaço de bolo, nenhum convite pra nada. Esse pessoal, hein, tá se curando, tá com escorpião no bolso. Parabéns também um pouco atrasado para Nelson Catani, que foi aniversário dele ontem também, né, Nelson? Teve o jantar e ninguém me convidou pra nada. Ninguém convidou, gente. Só vi fotinha no Instagram de todo mundo, tá? Você também tá assim? Seus amigos também estão segurando? Né? Aniversário da Elisa, do cinema ontem. Parabéns, Elisa, novamente. Parabéns, Lico de Burarama, novamente. Parabéns, Rafael da Honda, novamente. E parabéns, Nelson Catani. Feliz aniversário. Que Deus te abençoe e te ilumine sempre. Mas bora gastar, gente. Bora comemorar. Comemore sempre. Na medida do possível, é claro, cada um na sua situação, mas nunca deixe de comemorar o dom da vida. Seja com um bolinho, uma fatia de bolo que seja, um pão de sal que seja, mas comemore. Comemore sempre, porque a vida é uma só. 7h46, bora de música? Tem prêmios sim, já vou te falar. Na próxima eu te falo que são prêmios excelentes, tá? E dá tempo de você participar. Dá, tá só começando. Você no comando, já manda aí. Márcio, eu quero ouvir hoje tal música de tal cantor, de tal cantora, no Você no Comando. Tá certo? Olha de música então, Matheus Cauã.
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1: Sete horas e 53 minutos, muito bom dia, porque é Márcio Simonato, vamos juntos até o meio-dia. Hoje, quinta-feira, é dia de você no comando. Qual música você quer ouvir aqui na Litoral? Qual? Tal, pode ser do cantor, de uma cantora, de quem você quiser. Quem? Manda então. Manda assim, ó, Márcio, quero ouvir hoje você no comando tal música de tal cantor, de tal cantora, de tal grupo, de tal banda, de quem você quiser. Aqui quem manda é você, tá certo? Manda aí, 999-18-3488, esse é o WhatsApp da Rádio Litoral. Segue a gente também lá no Instagram, no @litoralfmsul. Lá você fica sabendo de tudo que tá rolando aqui na Litoral. Ontem a fotinha do Luan, viu, Luan? Aqui com a camisa do Flamengo, com kit, o kit churrasco que ganhou aqui na Litoral. Mas tem mais promoção rolando lá no... para o próximo jogo do Flamengo. 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A próxima é Flamengo e Bragantino, né? O jogo próximo domingo agora. Aí você vai lá, dá o palpite no jogo. Você acha que o Flamengo vai ganhar? Você acha que o Flamengo vai perder? Agora, importante, siga todas as regras direitinho. Você fazer tudo direitinho. E boa sorte. Quem sabe, você fatura igual o Luan, faturou uma camisa do Flamengo, mais um kit churrasco aqui da Rádio Litoral. 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Intervalo rapidinho, não sai daí não.
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0: 8:09, bom dia! Quem quer falar comigo? Cadê? Cadê você? Bora! Oi! Bom dia!
1: Oi, Bina! Manda um alô.
0: Pra quem?
1: Gerlane, Lisandra e Lander, minhas netas, Ana Luísa, Isabela, Guilherme, Miguel e Júlio, meus dois gerros, Joaninha e o Ju. Amiga, manda um alô pra minha filha, Gisandra, lá do aeroporto.
0: Certo.
1: Tá fazendo aniversário hoje. Gisandra Fidelis, que Deus abençoe o dia dela, amiga. Fala com ela, que eu amo muito ela, tá? Toca um Henrique Juliano aí pra mim, amiga, fazendo um favor.
0: Tá certo, Pina. Abraço. Abraço de Islândia, lá do bairro Aeroporto, fazendo aniversário hoje. Bora falar as promoções? Começar pela primeira, hein? Próximo sábado, sábado agora, dia 19, final do Capixabão. Final do Capixaba Série B, Estrela do Norte já garantiu acesso à Série A ano que vem, né? Mas a final do campeonato é agora, então bora torcer próximo sábado para o Estrela ser o campeão da Série B do Capixaba. É, o jogo é agora, o jogo único. Próximo sábado, 16:00 PM aqui no Sumaré. Estrela do Norte Futebol Clube versus Linhares Futebol Clube. E aqui na Litoral tem um par de ingressos, ou seja, dois ingressos para você torcer para o Estrela próximo sábado aqui em Cachoeiro. Tá afim de ver o Estrela? Tá? Tá afim? Então manda assim, ó. Estrela no Sumaré. Essa é a senha. Estrela no Sumaré é a senha, mais o seu nome e seu bairro no 99918-3488. Estrela no Sumaré, mais o seu nome e seu bairro no 99918-3488. Valendo um par de ingressos para você curtir o jogo próximo sábado, sábado agora, aqui no Sumaré. Certo? Daqui a pouco a gente fala mais promoções. Para de música, sai daí não, hein? Dá tempo ainda, manda aí o seu pedido no Você No Comando.

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0: Não sou de ligar.
1: Não ligue, hein?
0: Pelo amor de Deus.
1: 8:30, bom dia, bom dia. Promoção, hein? Promoção tá bombando aqui, rapaz. Sumaré vai ficar lotado, se Deus quiser. É, porque sábado agora, próximo sábado, dia 19, tem a final do Capixabão Série B. O Estrela do Norte já garantiu acesso à elite do futebol capixaba, Série A, ano que vem. Mas agora é a final. Bora torcer para o Estrela levantar a taça e ser o campeão da Série B do Capixabão 2026. O jogo é próximo sábado. Sábado agora, 16:00 PM, no Sumaré, aqui em Cachoeiro de Itapemirim. Estrela do Norte Futebol Clube versus Linhares Futebol Clube. Aqui na Litoral, tá valendo um par de ingressos, ou seja, dois ingressos para você curtir esse jogaço próximo sábado. Tá afim de ir lá no Sumaré? Então manda assim, pai. 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Anotou? Estrela no Sumaré, mais o seu nome e o seu bairro no 99918-3488. Mandar um alôzão para Rodolfo Maia, secretário de esportes de Cachoeiro. Vai correr, Rodolfo? Domingo? Domingo agora tem a corrida do Sete Senate. Concentração 6:30 AM na antiga estação ali na linha vermelha e a largada é às 7:00 AM. A equipe da Rádio Litoral estará lá, se Deus quiser, domingo cedo, hein? Não, nessa eu não vou correr, nessa eu vou trabalhar. Corri duas já. Corri daquele jeito, né? Mas o importante, gente, é nunca ficar parado. Não vai nesse pessoal bobo, ai, não sei o que, esse pessoal que vai pra atrapalhar. Vai correr, você também pode. Eu entrevistei uma corredora uma vez e ela falou uma frase que eu gravei o resto da vida. Quem corre hoje começou caminhando. Então tudo que você queira fazer na sua vida, comece. Comece. Ah, mas eu queria começar e tal coisa, mas pulando já é faixa preta. Ele começou faixa branca também. Ah, pulando hoje o pace, não sei quanto. Ele começou caminhando também. Então, não deixe de começar. Nossa, mas fulano joga. Começou também na base. Então, não deixe de fazer nada para se comparar com os outros, certo? Nunca se compare com ninguém. Isso eu aprendi com o Jorge Chamon da Cachoeira Eletro. Nunca se compare com ninguém. Vai no seu tempo, vai no seu ritmo, mas não deixe de ir. Quem é faixa preta hoje, começou faixa branca. Quem corre hoje começou caminhando. Vai também, tá certo? Domingo tem a corrida do Sete Senate. 6:30 AM, concentração na linha vermelha. 7:00 a largada. Se você não vai correr, vai lá brincar com a gente, pois estaremos lá. Se Deus quiser. Tá certo? E fala comigo no 99918-3488. Bora de música. Chega pra cá, Wesley Safadão.
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0: 8 horas e 54 minutos, bom dia! 8h54, não perde hora não, hein? Quinta-feira, 17 de setembro. Fala comigo no 999-18-3488, quero ouvir a sua voz. Quem quer falar comigo, vamos ver. Ma, oi! Oi?
1: Bom dia, Mar.
0: Bom dia.
1: Meu esposo Fernando, minha filha Grace Kelly, Leandra, Maria Fernanda, Sabrina Vitória, Minetinho Pedro Gabriel, Manetinha Heitor, Manetinha Gael, Manetinha Sofia, toda a minha família, e dar os parabéns pro meu primo Leonardo. Leonardo Costa.
0: Leonardo Costa. Parabéns, Léo. Feliz aniversário. Leonardo Costa fazendo aniversário hoje. Oi!
2: Bom dia, Márcio.
0: Bom dia.
2: Que fala, Guilherme Perim. Quero mandar
0: fala, um Hélio.
2: Do Busato, pra todo mundo que tá ouvindo a Litoral, pra vocês da rádio. De lá pra rua do meio, 140, de lá pra cá, daqui pra lá. Qual? Litoral, tô muito mais legal. Aí, você falou tudo. Quem anda hoje, corre amanhã. Beleza? Valeu.
0: É isso aí, Hélio, só não pode ficar parado.
2: Chama, chama, papai. Bom dia, bom dia, bom dia.
0: Bom dia.
2: Litoral, o Thiaguinho.
0: Ô, Thiaguinho.
2: Sempre ligado ao Litoral. 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
0: Valeu, Thiaguinho. 8 horas e 55 minutos. Deixa eu te falar, olha só. Promoção Litoral. Vem tomar café comigo. Essa promoção você já conhece, você sabe que ela é top demais. Não é verdade? Olha só, dessa vez, a próxima agora, uma edição pra lá de especial, pois teremos a presença da dupla Bruno Henrique e Guilherme. 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Tá afim de receber a equipe da Rádio Litoral aí pra tomar aquele cafezinho casario da Cafessu com você? 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Bora de música! Ó, essa música, ela é demais, hein? Ainda bem! Você já encontrou? Se você já encontrou, valoriza. Se você não encontrou... Como que ainda vai encontrar? Ainda bem, Xande de Pilares, ainda bem. 8h50.

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3: 9:06, muito bom dia. Quinta-feira, 17 de setembro, por cá, Márcio Simonato. Vamos juntos até o meio-dia. Bora começar o Você no Comando? Ó, é bem eclético, bem variado, tem de tudo um pouco. Então, te aconselho a ficar aí porque tá bom demais. Embora então para o primeiro. Fala aí. Oi?
4: Bom dia, Márcio.
3: Bom dia.
4: Aqui é Fernanda do Corvo do
3: Fernanda. Braz.
4: Como eu no comando, eu quero. Araqueto, mal acostumado. Na Litoral, eu tô legal.
3: Valeu, Fernanda. Araqueto, mal acostumado.

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1: Bom dia, Márcio Simonato. Na Litoral, eu estou literalmente legal. Fabinho Macarinelli aqui e eu no comando. Queria pedir a Thaíde Alexandre, agenda rabiscada. Essa é top, hein? Cê tá doido. Tempinho friozinho aí. Tá diferente, hein? Cê tá doido. Nem é cachoeiro não, hein, Márcio? Hoje tem Mengão, hein, Márcio? Hoje tem Mengão, hein? Bora pra cima.

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1: Bom dia, bom dia, bom dia, Márcio. Bom dia pra geral, ligadinho no melhor aí, ó, na Litoral. Quem tá falando aqui é o Plínio Noia aí, geral aqui de Cachoeiro, ligadinho, motorista de aplicativo aí. Queria pedir uma música aí, meu amigo, pra galera aí da tropa do Siqueira, a tropa do B.I.G. aí, a tropa do Uber, do Elétrico. Quero pedir aquele musicão aí pra homenagear os amigos nesse dia aí, ó. Manda pra nós aí, meu brother. Pablo Vittar, pode escolher aí.

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1: Olá, Marcinho, seu lindo. Bom dia, família Litoral. Aqui quem fala é Vera do Pula Pula Paraíso. Mô, você que manda hoje. Bora lá de Natanzinho e Zé Vaqueiro. Aproveita que eu tô obrigado. Dedico aos meus familiares: Aparecido Furacão, Marta Marlene, Inês, Eliane Camelo, Duda Mel, Toninho Segurança, Jean de Troca, Chimboca, Dimas, João Paulo, Dr. Lohan, Sérgio Vera Machado, enfim, para todos os motoristas da Rodagem, APP Saúde e Educação, incluindo Pires, Klebe, Thiago, Edmar, Gutenberg, Diego Mávila. Beijo, Litoral, obrigada.

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1: Bom dia, Márcio. Bom dia, ouvintes ligados na Litoral. Jocinelli Pereira, do Gonzaga, no comando. Roda aí pra gente curtir e matar a saudade. Uma nossa eterna Marília Mendonça, folgado. Ouvintes ligados na Litoral, está sempre ligado na melhor.

0: 9 horas e 24 minutos. Esse foi o primeiro Você no Comando de hoje, quinta-feira, 17 de setembro. Olha só, rapaz, começamos com Mal Acostumada do Araqueto. Depois veio a Agenda Rabiscada do Cleito Camargo. E aí, você já esqueceu? Ou você tá ainda rabiscando? Quem esqueceu não chora, né? Quem chora ainda lembra. Depois veio o Clima Quente com Pabllo Vittar e Jairo Smith. Depois Natanzinho Lima e Zé Vaqueiro com Aproveita Que Eu Tô Obrigado. E por último encerramos com a nossa saudosa eterna Marília Mendonça com Folgado. Primeiro Você no Comando de hoje, mais tarde tem Você no Comando com Emerson Aguiar. Então a partir das 2 horas, quando o Emerson Aguiar já falar, você já manda o seu pedido aqui. E fala comigo no 99918-3488. Vamos juntos até o meio-dia. Tá certo? Bora de música então.
1: Vambora, churrasquinho!

Existe uma teoria que se chama 90-10, onde uma pessoa tem 90% daquilo que você procura em alguém, só que você foca naqueles 10% que falta. Aí você sai pra rua, se aventura, e realmente você encontra aqueles 10%, mas não se deu conta que perdeu os 90%.

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1: Nove horas e 34 minutos, Se Liga Litoral. Olha só, a bike elétrica, né? As bikes elétricas estão super em alta. E Vitória, a capital do nosso estado, começa a fiscalizar as bikes elétricas. Sabe como? Um radar móvel emprestado pela Polícia Rodoviária Federal, a PRF, vai auxiliar na orientação dos condutores de bike elétricas e veículos autopropelidos em Vitória a partir de hoje, quinta-feira. A ação educativa é da Guarda Municipal e será realizada inicialmente na região da guarderia. Segundo a Guarda Municipal de Vitória, não há previsão de aplicação de multas nesse momento. O objetivo é conscientizar os usuários sobre o uso responsável desses veículos e mostrar de forma mais visual situações que podem representar riscos ao trânsito.
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1: E começa, tá chegando a hora, hein, da Feira da Bondade. O Parque de Exposições de Cachoeira recebe os últimos detalhes, os últimos ajustes para a Feira da Bondade, 41ª Feira da Bondade aqui de Cachoeira de Itapemirim. A Feira da Bondade reúne solidariedade, entretenimento e confraternização. Olha só, a entrada é gratuita. A entrada é gratuita mediante a doação de 1 quilo de alimento não perecível que será destinado a instituições filantrópicas. Então, ó, você vai lá, você vai se divertir e você vai contribuir. Quem vai estar lá, Márcio? Te falo agora. Sexta-feira, 5 horas, é a abertura dos portões. Aí tem a solenidade de abertura, 7h30, já tem show com arte samba. Depois, 8h30, tem show com Joaquim Soares e 10 horas tem show com a banda Comichão, isso sexta-feira. Já no sábado, 11 horas, abertura dos portões, aí tem o grupo de dança Vovó Matilde, tem muita coisa boa. Tem Jéssica Patroa da Farra, depois tem os Reis do Paredão, aí 9 horas, a banda Agitaê e 11 horas à noite, show nacional com a dupla João Neto e Frederico, no sábado. E no domingo, né, o tradicional almoço, a festa começa 9 horas da manhã, meio-dia tem o tradicional almoço, à tarde tem aquele show bem legal, 4 horas da tarde, As Guerreiras vão estar lá também. E depois tem o Pagode da Duda e 6h30 acaba. Então, ó, Feira da Bondade, no Parque de Exposições de Cachoeiro, começa sexta-feira e vai até domingo.
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1: Na Litoral, 9 horas e 37 minutos. Bora de música. Ferrugem. Arrependidas. 9h37. Perde hora não.

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0: 10 horas e 1 minuto, muito bom dia, 10 horas e 1. Mandar um alôzão aqui, ó, um abraço para a família Nunes, lá do Penha. A Bruna, Guilherme, para a Bruna, para o Guilherme, para o Davi e para o Murilo. Um alôzão também para o Manuel, do Trio Elétrico. Manuel, abração para você, meu amigo. A Lúcia da Fazenda das Flores está passando para desejar um excelente dia e abençoado para todos. Manda um alô para os amigos e também para os seus irmãos. Lúcia da Fazenda das Flores. Abração, Lúcia. Quem quer falar comigo? Oi?
1: Bom dia, Márcio.
0: Bom dia.
1: Pedro Sânio, moro em São José dos Calçados. No comando de hoje eu quero ouvir Cleito Camargo, Na Hora de Amar.
0: Ah, já foi, bom você dia, no comando, mas socorro, Cleito Camargo, Agenda Rabiscada. Oi, bom dia.
2: Márcio, passando para desejar um dia abençoado para você e para todos da Litoral. Porque na Litoral eu estou legal. Aqui é Geralda de Marataíze.
0: Valeu, dona Geralda. Bom dia, dona Geralda, tomamos café com ela, a promoção Litoral vai tomar café comigo. Abração, dona Geralda. Abraço pra toda a galera de Marataízes. Oi!
3: Bom dia, Márcio Simonato.
0: Bom dia.
3: Abençoado pra todo mundo da Litoral. Bom dia, abençoado para todos da rodagem aí. Bom dia, abençoado para os operadores lá em cima, lá em Fruteiras. Vou descer na serra aqui. Muita água. Vamos que vamos. Vamos pra cima, vamos mexer o doce, como diz GG. Bom dia, abençoado, GG. Vamos que vamos. Na Litoral eu tô legal.
0: Abraço, abraço para todos os motoristas, todo mundo aí na rodagem, devagar, em tempo de chuva, a pista tá molhada, bora com calma. 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Bora para um intervalo rapidinho, já volto com 60 minutos de música. Vai daí não.
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5: 10 horas e 10 minutos, muito bom dia, porque a Márcio Simonato, vamos juntos até o meio-dia. A partir de agora, 60 minutos de música direto, sem intervalo comercial. Aquela paradinha para mandar o seu alôzão, que eu estou esperando no 999-18-3488. 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Texana, Bruno Barreto.

0: Sabe quando a gente termina um relacionamento e sente um alívio? Já passei por isso.
1: E o quê?
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0: 10 horas e 27 minutos. Bom dia! 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
1: Bom dia, Márcio.
0: Bom dia!
1: Luan Rodrigues aqui de
0: Paulo Luan.
1: Já que eu tô no comando hoje, eu queria escutar Detonautas, Olhos Certos. E na Litoral, eu tô legal.
0: Valeu, Luan. Ô, Luan, você no comando de hoje já foi, mas à tarde tem mais com o Emerson Aguiar. O Luan que ganhou a camisa do Flamengo, rapaz. Camisa bonita, né? Eu não sou flamenguista, mas a camisa é bonita, sim. Luan ganhou a camisa, falou que vai torcer hoje pro Flamengo. Hoje é Libertadores, 21h30, né? Flamengo Independentes. E tem promoção, por falar nisso. Tem promoção rolando lá no nosso Instagram, no @LitoralFMSul. Tem promoção rolando lá. Agora é Flamengo e Bragantino, né? Vai lá, dá seu palpite, presta atenção nas regras, tudinho, faça tudo direitinho para você concorrer. Luan já garantiu a dele. Oi!
2: Bom dia, Marcos.
0: Bom dia.
2: Inês Moitão.
0: Oi, Inês.
2: Um alô com meu esposo, o Bigode, a todos os quilômetrozinhos. Na Litoral, tá mais que legal.
0: Valeu, Neia.
3: Oi.
0: Bom dia.
3: Aquele abraço maravilhoso aí pra Rádio Litoral. Aqui é Sidney.
0: Ô, Sidney.
3: Vargem Alta. Muito amigo de GG Gomes. Quero mandar um abraço pra GG e
0: Márcio também, né?
3: Aquele abraço.
0: Todo mundo aí da Rádio Litoral, tá em Pedra Azul.
3: Tá ouvindo. Meus amigos aqui de Vargem Alta aqui. GG Gomes, rapaz, tá. Eu acho que ela tá curtindo aqui.
0: Pedra Azul.
3: Aqui nas montanhas, hein? É, rapaz, se ela vir aqui pra montanha, ela vai querer ir embora no mesmo dia, hein? Porque o negócio aqui não tá bom, não. É muito frio, gente. Misericórdia. Vou falar igual a GG.
0: Frio, né?
3: Mexeu duas. Aquele abraço, GG. Tamo junto.
0: Valeu, meu amigo. Abração pra todo mundo de Vargem Alta. Vargem Alta, Venda Nova, Pedra Azul. GG tem Pedra Azul. Tá curtindo Pedra Azul, GG Gomes. Oi!
4: Bom dia, Márcio.
0: Bom dia!
4: Tudo bem com você, meu amor?
0: Bem.
4: Márcio, que tempinho é esse
0: bom pra dormir,
4: ficar,
0: né,
4: debaixo da coberta? Só que não é o meu caso. Aqui é Luzimar do Apocalipse, passando pra desejar um dia abençoado a todos. Beijo, meu amor. Na Litoral, eu tô legal. Beijão, GG! Tô com saudade, queridona!
0: Valeu, Luzimar, beijão. Olha, a Rádio Litoral, ela fica aqui no Gilberto Machado. Fica no altinho aqui daquele morro, junto com a TV Gazeta. A vista daqui do estúdio é aqui pro lado do Shopping Sul, pro lado do Paraíso. E tá assim, ó, é um clima realmente europeu. Aquela serração, né, da chuva. Nesse momento não tá chovendo aqui no Gilberto Machado, mas o tempinho tá gostoso mesmo. Mas dá pra dormir não, tem que trabalhar. Tá certo? 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

10 horas e 44 minutos. Bom dia. Perde hora não, hein? 10h44. 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Anotou aí? 28 9.

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Tá certo? 10h45, ô saudade, Marília Mendonça. Segue o meu pessoal também lá, @MárcioSimonato, pra gente conversar também lá no Instagram. @MárcioSimonato. 10h45, nossa saudosa Marília Mendonça.

0: 10 horas e 54 minutos, resultado de promoção. Quem faturou um par de ingressos para curtir jogo do Estrela, sábado agora, hein? Aqui no estádio do Sumaré, em Cachoeiro do Itapemirim. Foi ele, Marcial Gomes, final do telefone 3005 do bairro Ibitiquara. Marcial!
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0: 10 horas e 54 minutos. Parabéns, Marcial! Vai curtir o jogo do Estrela. Estrela versus Linhares, próximo sábado, no Sumaré, em Cachoeiro, final da Série B do Campeonato Capixaba. Ó, eu não ganhei nada. Calma, não fica triste, não. 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Intervalo rapidinho, não sai daí não.
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7: 11 horas e 1 minuto, quinta-feira, 17 de setembro de 2026. Muito bom dia. Muito obrigado pela sua companhia, você que está comigo desde as 7h25 da manhã. Lembrando que às 7 da manhã e ao meio-dia, horário obrigatório da propaganda eleitoral. É obrigatório. É, você não gosta não? Mas é a oportunidade de você ouvir também, não desliga não. Não adianta mudar, porque todas as rádios têm que transmitir. É obrigatório do Brasil inteiro. Mas é a oportunidade de você ouvir aí as propostas, tanto a propaganda no rádio, quanto a propaganda obrigatória também na televisão. Então, muito obrigado você que está comigo desde as 7h25 da manhã. Obrigado você também que chegou agora. Eu sou Márcio Simonato, nós vamos juntos até o meio-dia. Vamos até sexta-feira, até sábado eu tô aqui. Hoje, quinta, amanhã, sábado de novo. Aí na semana que vem vai revezando eu e Bruno Sader. GG Gomes está de férias, está curtindo suas merecidas férias. GG retorna na terça-feira, dia 29, se Deus quiser. Tá certo? 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Bora começar. 45 minutos de música, sem intervalo. Aquela paradinha para mandar o seu lasão, que eu tô esperando aqui, hein?

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1: Horas e 17 minutos, bom dia, quinta-feira, 17 de setembro. Mandar um alôzão para o Jesus e para a Ana, gente boa demais aqui no Gilberto Machado. Mandar um alôzão também para a Zezé do restaurante lá no aeroporto. Já tem almoço aí, Zezé? Tá na hora, hein? Tá na hora já do almoço. 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Oi! Bora de música! Moça pra casar, de Ego e Vitor Hugo. Na Litoral, 11 horas e 19 minutos. Bom dia.

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1: Horas e 30 minutos, segunda edição do Se Liga Litoral. E olha só, a seleção brasileira, a seleção feminina, para amistosos contra a Argentina em estádios da Copa. A CBF anunciou ontem, quarta-feira, dia 16, que a seleção brasileira feminina fará dois amistosos contra a Argentina em outubro, mês que vem. Os duelos serão em estádios que receberão os Jogos da Copa do Mundo Feminino 2027. Os jogos serão no Beira-Rio e na Arena Pernambuco. O primeiro jogo acontece dia 10 e o segundo jogo acontece no dia 13 de outubro. A convocação da seleção para os embates será na próxima terça-feira, dia 22, às 15 horas, 3 horas da tarde, horário de Brasília, em um evento na sede da CBF. Tá certo?
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1: E olha só, Lotofácil, concurso 37811, 5 cidades do Espírito Santo foram premiadas. A Lotofácil, concurso 37811, ontem trouxe 5 novos ganhadores para o Espírito Santo. 5 apostas realizadas no estado foram premiadas, acertaram 14 dezenas. Os vencedores foram, as apostas foram registradas em Aracruz, Linhares, Marechal Floriano, Vitória e Vila Velha. Cada aposta recebeu R$ 1.815 pela faixa de 14 acertos. Tá certo?
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1: 11 horas e 32 minutos. Vamos de louco, Zé Neto Cristiano. 11h32, perde a hora não.

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1: Não ligue, hein? 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
2: amor de Deus. 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

0: 11 horas e 50 minutos, resultado de promoção. Quem, olha só, faturou 101,1 reais em gasolina do grupo Pedra do Pombal. Foi ela, a Débora Zerboni, final do telefone 5783, do bairro Nova Brasília. Débora!
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0: Se você não ganhou, não fique triste. Tem mais promoções com Emerson Aguiar a partir das 2 horas da tarde. 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Deixa eu mandar os últimos alôs aqui de hoje, ó. Bom dia, Márcio Maná, tudo bem? Quero mandar um alô para o homem da minha vida, olha... E uma das pessoas mais importantes pra mim, o Antônio Cláudio. Ô, Antônio! Lohane fez a declaração, hein, Antônio? Vugo Uber doido. Abraço pra você. Isso aí, ó. Se declare sempre. A Ana Laura, do Agostinho Simonato, ela costureira, ela manda um alô para todos os seus clientes. Bom dia, meu amigo Márcio Monato. Manda um abraço para Maria Alice, para Patrícia, para o Ismael e para a galera de Rio Novo do Sul. Jean tá mandando, tá dado o recado. Muito obrigado pela sua companhia. Eu vou ficando por aqui. Intervalo comercial, na sequência, a propaganda obrigatória. Aí, na sequência, vem Bruninho e Natizinha. Às 2 horas da tarde, Emerson Aguiar tá aqui para comandar e animar a sua tarde. A gente volta a se encontrar amanhã às 7h25. Se Deus quiser e assim nos permitir. Tchau, obrigado.
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1: 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Ah, MC Colibri eu gosto demais, velho.
0: Sinal de quê?
1: Que bolete! Eu vou passando com o carrinho de

0: Talvez eu.
1: Então participa aí, molecote. Vambora. Vamos participação do povo? Deixa eu ver se dá tempo. Dá tempo dessa participação ilustre aqui, ó. Nunca participou.
2: Boa tarde, boa noite, amiga Nath. Matheus, tô tentando dormir. Uma caminhadinha aqui agora, na chegada do trabalho. Nublado, fresquinho.
1: Tá fresquinho, tá bom pra quê?
3: Delícia. Delícia.
2: Então, tô legal.
1: É isso, Matheus. Tá bom pra isso.
3: É isso aí, né, Matheus? Ai, ai.
1: Ô, Deliarte Paixão lá de Taboazeiro, tá ouvindo? Loiu Sadi de São Caetano também.
3: Abraço também pra mandar. Ele não carregou aqui esse negócio, não.
1: Não vai carregar. Juberu, vamos colocar o Juber logo.
4: Boa tarde, Bruninho, moleque.
3: Boa tarde, esse...
4: Boa tarde, Natizinha, coisa linda. Boa tarde. Pra estes que são o melhor ouvinte do mundo, os ouvintes da Litoral 102,3, campeoníssima do hip-hop. Juberu passando por aqui, Bruninho. Nessa quinta-feira, que é igual beijo no umbigo. Não é o que a gente quer, mas tá pertinho, moleque. Você tá doido, moleque? Hoje é dia de Mengão também, Bruninho. Você tá doido? Temos que ganhar pra classificar pra pegar o Estudiantes de La Plata, não? E na Litoral eu tô legal.
1: Alô, Juberube.
3: Abraço pra você.
1: Marca o Gobe aí.
5: Boa tarde, Bruninho Molecote. Boa tarde, Nath, sua lindona. Tudo bem com vocês? É o Marcos Gobe Carreteiro, diretamente do bairro Vila Rica, aqui em Cachoeiro de Itapimirim, onde os poucos fervem no pé. Então, hoje é só isso mesmo. É só sobre isso. Valeu, valeu.
3: Tudo bem. E tá tudo bem.
1: Não quis mandar abraço pra gato, não, pra nada.
3: Hoje é só isso mesmo. É isso aí. O dia tá meio borocochô, não pede demais, não. Pede demais, não.
1: Medi 42, vamos pro break.
3: Voltamos já, já.
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0: Tem que mandar a senha.
2: Na litoral, eu tô legal.
0: É isso aí. Manda agora, moleque, porque é a última chamada.
2: Manda aqui no zap no 999-86-1050. Nome completo e onde você mora também, tá?
0: Qual que é a senha?
2: Na litoral, eu tô legal.
0: Manda aí. Boa sorte. Intervalo.
2: E voltamos já já com o resultado de promoção.
0: Vai, molecote. Sai daí não. Vai.
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3: Existe uma teoria que se chama 90-10, onde uma pessoa tem 90% daquilo que você procura em alguém. Só que você foca naqueles 10% que falta. Aí você sai pra rua, se aventura, e realmente você encontra aqueles 10%, mas não se deu conta que perdeu os 90%.

0: 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A senha é Sorriso Maroto Litoral.
1: Sorriso Maroto Litoral no 999-86-1050.
0: Aí você aproveita, manda seu áudio, manda seu beijo, manda seu boa tarde. Fala aí qual é a boa de hoje.
1: Conta pra gente aqui no zap, bebê.
0: Vamos lá, mais uma participação. Quem tá aqui é o Antônio Carlos, lá de Felrosa, na Serra. Você também é o Jefferson Jefferson Guimarães, de Jardim Jalá. E a Larissa Priolato, lá do Tabajara. Um beijo, Laricinha.
1: Um beijo aqui pro Antônio Carlos, de Felrosa. Laís Magnago, minha amiga aí, ó, do Vasco da Gama. Beijo, Laís. Cátia Alves, de Santa Luzia. Ricardo Rocha, do Maruípe. Gabriele Miranda, de Nova Palestina.
0: Boa. Daqui a pouquinho também você vai poder ficar ligado na Litoral, porque vai rolar senha valendo R$400 pra você comprar o que você quiser lá na Pisar e Calçados. A senha vai rolar daqui a pouquinho, hein?
1: Exatamente, não dá mole não. 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
2: Oi. Boa tarde, molecote. Boa tarde, Natizinha.
0: É o Edson.
2: Um abraço pra galera do Gesso aqui.
0: Aham.
2: O Antônio, o Marcelo.
0: Aham.
2: Pra mim, Edson.
0: Beleza.
2: Tamo junto, ligadinho aqui na Litoral. Um abraço.
0: Edson de Ibiraçu.
1: Abraço, Edson.
0: Fernando São Pedro.
3: Boa tarde, Natizinha. Boa tarde, molecote. Aqui é Fernando São Pedro.
0: Oi.
3: A Litoral tá mais que legal.
0: Isso aí.
3: Partiu.
0: Pra onde?
3: Indo pra casa daqui a pouco fazer a segunda rota.
0: Esse cara gosta de trabalhar, Natizinha.
1: Eu tô vendo isso, hein.
0: Oi.
1: Antônio de outro lado.
0: Oi.
4: Boa tarde, molecote. Boa tarde, Natizinha.
1: Boa tarde.
4: Um abraço pra vocês, Antônio de Alto Laje, o gato branco charmoso e cheiroso. Como tá na hora do almoço, olha o almoço aí, tá vendo aí, ó?
0: Eu tô vendo.
4: Uma saladinha.
0: Hoje tá.
4: E um arroz com feijão e pé de porco e carne assada.
0: Olha
4: frita.
0: Lá o pé de porco de novo.
4: Bora que bora almoçar. Um abraço a todos. Que Deus abençoe essa sexta-feira chuvosa.
0: Uhum.
4: Você agora vai fazer um exame.
0: É, vai fazer o exame.
4: Deus abençoe todos nós. Um cheiro.
1: Amém.
4: Na Litoral, eu sou mais que
0: É isso aí.
1: Abraço pra você, Antônio de Alto Laje.
0: Antônio de Alto Laje, que ele almoça...
1: Almoço bonito.
0: Ele almoça com um terço do lado, Natizinho, olha lá.
1: Ele tá sempre rezando, entendeu?
0: Ele tá sempre almoçando com um terço na mão, Natizinha.
1: É.
0: Antônio tá sempre com um terço na mão ali, porque ele é... fervoroso, Natizinho. Ele tá comendo e tá com um terço na mão.
1: É.
0: E com um prato e com um garfo na boca.
1: Exatamente.
0: Falou Antônio de Alto Laje. Vai pro médico
1: para
0: agora.
1: Com isso, velho.
0: Vai pro médico fazer uma consulta.
1: É, rotina.
0: Valeu,
1: é, rotina.
0: É
1: verdade.

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1: Intervalo rapidez.
2: Voltamos já já.
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0: Luan Santana.
1: Resultado de promoção saindo agora. Quem faturou seu par de convites para curtir Sorriso Maroto na Praça do Papa foi o Rodrigo Ferreira Galvão. Final de telefone 6012 do Paú.
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0: Agora 1h56, Linhares, Colatina e Cachoeiro vão ficar com a programação local.
1: Bruno e Minatti tá de volta no seu horário de almoço amanhã a partir do meio-dia e meia. Beijo.
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0: 28. Fique à vontade, então, para caprichar no seu áudio. Bora para cima? Vem para a festa para fazer essa festa maravilhosa com a gente. Afinal de contas, a festa também é sua. Chega para perto!
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Primeiro lugar geral, 12h15. Manu Batidão abrindo a primeira sequência do Festa Litoral, edição desta quinta, véspera da boa. Quinta-feira com muita chuva em Cachoeiro. Precisando de mais chuva, né? Estão atentos aí. Fiquem atentos aos comunicados, né? Anúncios da Defesa Civil. E qualquer coisa, né? Entre em contato com a Defesa Civil e também com o Corpo de Bombeiros. Muita atenção e cuidado também o pessoal do trânsito aí, da produtividade, dirigindo. Atenção, tá, gente? Muita calma. Seguinte, ó. Vamos falar de promoção aqui, então. Abrindo a primeira promoção para você participar com a gente aqui. 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Liberado, então, para você essa primeira promoção aqui pelo nosso WhatsApp. A Érica já tá participando, também a Débora. Maxwell chegou por aqui. E aí, Beth, tudo bem? Ótima tarde para você. A Sandra também, a Néia chegou por aqui. Aparecida Gomes, do Independência. Laura Fontoura, abraço para você. Vanessinha também participando com a gente. Eide Ussani, tudo bem? Abraço, Marcão Gargamel. Minha amiga Loilsa, Rio Novo do Sul, São Caetano. Patrick também tá por aqui. E aí, irmão, tá na estrada? Abraço, tá? Obrigado pela carona, bom trabalho aí. Abraçando a todos os motoristas, né? O pessoal da área da saúde também. Obrigado pela carona desse tempo, tá, Patrick? Tamo junto, um abraço, irmão.

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0: Simone Mendes aqui na Litoral, direitos iguais. 12h39 agora, vamos de informação. É você bem informado aqui na programação.
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0: Uma jovem de 20 anos foi presa com quase 7 quilos de maconha dentro de uma boate em Alegre, na região do Caparaó. Segundo a Polícia Militar, a prisão aconteceu na noite de quarta-feira, no distrito de Celina, após informações de que parte da droga seria levada para Guaçuí. Durante a ação, os policiais apreenderam 6 quilos e 760 gramas de maconha, além de crack, balança de precisão, celular e um caderno com anotações do tráfico e mais de R$ 1.500 em dinheiro. A jovem foi autuada em flagrante por tráfico de drogas e encaminhada ao sistema prisional. O proprietário da boate foi ouvido e liberado.
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0: A Polícia Federal apreendeu cigarros eletrônicos durante uma operação realizada nesta quinta-feira em Cachoeiro de Itapemirim. A investigação começou após a identificação com auxílio dos Correios do envio dos produtos de Irati, no Paraná, com destino ao município Capixaba. Durante buscas em um endereço relacionado ao destinatário, os agentes encontraram cigarros eletrônicos, além de um celular e uma máquina de cartão de crédito. Todo o material apreendido será encaminhado para a perícia e deverá auxiliar no avanço das investigações. A operação da Polícia Federal busca combater a comercialização ilegal de cigarros eletrônicos, cuja venda é proibida no Brasil.
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0: Mumuzinho aqui na Litoral, primeiro lugar geral. Tô fechadão com a Moa, 3 em ponto. Ó, vamos pro rápido intervalo comercial. Daqui a pouco eu volto abrindo 45 minutos de música sem intervalo. E também com mais uma promoção. 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

aqui na Litoral, fofoca do ano, 45 minutos de música sem intervalo comercial, 3h25 agora. 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A hora mais gostosa aqui do Festa é a hora do abraço, né? Em que a gente manda aquele alô, aquele abraço pra você. A Marcelene Gabrita por aqui já participando com a gente. Mas quem? Tiago Oliveira. Abraços aqui pra Bruniele Cardoso também, do Rui Pinto Bandeira. O Wagner Lima, Nicolas também. Lorena Madeira, aquele abraço. Gil Moraes, e aí? No Independência. Deixa eu abraçar a Bianca Meira também, do Zumbi. Hélida Soares participando com a gente. Abraço pra você. E aí, Guinho, tudo certo, meu irmão? Na produtividade, tá chovendo aí? Pois é, rapaz, fiquei sabendo aí, em frente ao Sempre Tem, né? Teve um probleminha aí. Abraço, Guinho!

0: Zé Neto e Cristiano aqui na Litoral. Primeiro lugar geral, 3h38. Daqui a pouco tem o Bora Pagodear, tá? 45 minutos de música sem intervalo comercial, tá quase acabando, mas já tem Bora Pagodear. E hoje também tem o Você no Comando às 6. É você comandando a programação, aquele momento, né, especial em que você grava o seu áudio e manda pra gente, e às 6 a gente coloca aqui pra você ouvir e curtir a sua música na programação. Deixa eu abraçar essa turma participando aqui pelo nosso WhatsApp, minha amiga Flávia participando com a gente, Márcio Toledo, Vagem Alta, e aí, tudo certo? Abraço, irmão, Litoral, vem tomar café comigo, Tedesco também, um abraço a todos aí da construtora Tedesco. Da produtividade, pessoal trabalhando, ouvindo a gente. Faberson Lopes também, Carlos da Mata. Mas quem participando aqui, ó, Graziela Miranda, do Alto Independência. Abraço, tá bom, Graziela? Participando da promoção Litoral, vem tomar café comigo. Marlene Elias, e aí, queridona? Tudo bem? Tem vaga ainda, capricha no áudio aí. Manda aí pra gente, tá bom? Abraço. Do Caiçara, quem tá por aqui é o Alan Ribeiro também. Deixa eu abraçar o Rodrigão. Litoral, vem tomar café comigo. Abraço, participando, tá, Rodrigo? Já então tem Bora Pagodear daqui a pouquinho.
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2: Fechando mais uma edição do nosso Bora Pagodear 4 e 1. Vamos faturar agora, na sequência, uma hora de música sem intervalo.
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0: Vai começar então, abrindo essa sequência, ó. 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

0: Jorge Nunes está ligado aqui na Litoral, no Mar Brás, abraço para você, mas quem? Júlia Soares também, Ricardo chegou por aqui, tudo certo? Abraço, meu amigo. CNH, vascaíno, tá rindo à toa, né, Ricardão? Rogéria Volpato, e aí, Rô, tudo bem? Abraço, querida, bom trabalho aí, tá? Tatiana Vieira também, Ariana chegou por aqui, Isabela de Castro, aquele abraço. Sirlene Mota também tá ligadinha. Meu amigo Francisco, vulgo Ceará, do Bar do Ceará. Letícia, abraço, tá bom? Celino tá por aí? Dá um abraço dele aí. Alô, Ladeira, aquele abraço pra você e família, irmão. Lúcia também, da Fazenda das Flores. Aquele abraço, Lúcia!
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2: Noite de decisão para o Flamengo na Libertadores da América. O rubro negro recebe o Independiente Del Valle nesta quinta-feira às 21h30 da noite no Maracanã pelo jogo de volta nas quartas de final. O Flamengo entra em campo com boa vantagem depois de vencer o confronto de ida no Equador por 2-0. Com isso, o time carioca pode até perder por um gol de diferença que garante vaga na semifinal. Uma derrota por 2 gols leva a decisão para os pênaltis. O Flamengo chega embalado também pela liderança do Campeonato Brasileiro. Flamengo Independiente Del Valle com transmissão ao vivo hoje, logo mais, a partir das 21h30.
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2: Boa oportunidade para quem se qualificar de graça e sem sair de casa. O programa Qualificar AS está com inscrições abertas para 22 mil vagas em cursos gratuitos e totalmente online. São 22 opções de capacitação com 120 horas de duração em áreas como administração, contabilidade, logística, tecnologia da informação, informática, inglês, maquiagem, segurança do trabalho, recepção e Word e Excel. Podem participar pessoas com pelo menos 16 anos, acesso à internet e também com conhecimentos básicos de informática. Cada candidato pode escolher até 2 cursos. As inscrições seguem até o dia 24 de setembro e as aulas começam em 6 de outubro e vão até 4 de dezembro.
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Sanctuary aqui na Litoral. Uma hora de música sem intervalo comercial não acabou não, tá? 4h49 agora. 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Abraçando a Isabela de Castro, o Gilberto Machado, a Marcelene também, a minha amiga, a Luziana Aparecida, Andrade, na verdade, era Gil Scarone, mandou aqui umas fotos, né, de uns pães deliciosos no capricho, hein? Deu até vontade de tomar café. Um abraço, Luziana. Juninho da Silva tá por aqui, a Fabiana também, Ribeiro do Boa Vista, aquele abraço. Meu amigo Lindomar, o Inocente, a Padaria Top, tá no Boa Vista também. Grande Lindomar, o vascaíno, meu amigo. E aí, a picanha tava boa? Me conta aí depois, tá? Bruno Osório também, Marcos Ubi, aquele abraço. Alessandro também, Nascimento, tá no Coramara, ligado aqui na Litoral. Um abraço, Alessandro.

0: jeito, moleque, aqui na Litoral. Fechando uma hora de música sem intervalo comercial. 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Deixa eu abraçar a Sirlene Mota, tá por aqui participando da promoção com Óticas da Corujinha. Giovanni Dolores também chegou por aqui, mas quem? A Valéria Gomes. Abraço, tá, Valéria? 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

0: Na Litoral, eu tô legal, 5h12 agora, ótima tarde pra você. Seguimos por aqui até as 7 com o nosso Festa Litoral. Quinta-feira, véspera da boa, né? Semana tá aí quase já acabando, mas vamos devagar, com calma, vencendo, né? Um dia após o outro, pra gente fechar bem. E ó, hoje, quinta-feira, é dia do Você no Comando, logo mais, às 6. Você vai ter a oportunidade de comandar a programação aqui na Litoral. É aquele momento em que você grava o seu áudio, capricha no pedido, manda pro nosso WhatsApp e ouve a sua música aqui na programação. Se você não mandou, dá tempo ainda, tá? Manda agora aí, capricha no áudio, manda pro 999-18-3488, porque às 6. Eu quero ver você comandando a programação aqui. Deixa eu abraçar a Dená, tá por aqui, ó, Zenaide Francisco. O William também tá em Santa Fé participando com a gente. Santa Fé de Silva, né, William? Abraço, meu irmão, obrigado pela companhia de sempre, tá bom? Deixa eu abraçar a Luciana Gomes também, tá no Agostinho Simonato, a Bianca Cardoso, Dilsane também vai estar com a gente daqui a pouco, né, Dil? Abraço pra você e pro maridão aí. Vamos faturar, daqui a pouco a gente volta, mas antes, deixa eu falar pra você da promoção da Top aqui que tá rolando. 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Vai torcer pro Mengão, eu sei. Mengão tá bem encaminhado, né? Primeiro jogo, eu acho que ganhou 2-0. Então pode perder por até o quê? Um gol de diferença, é isso? Tá com uma vantagem boa. Hoje joga no Maraca logo mais. Vai dar Mengão, né? Ou não? Será que tem alguém checando aí? Meu Deus do céu. Bora participar e já já tem mais uma sequência pra você.
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1: Marlos Porto tá por aqui, abraço pra você, tá ligado, da Litoral, Alto Novo Parque. Marcão Gargamel também tá na área. Vamos pro Agostinho Simonato agora, o Edmar Freitas também. É Padaria Top Litoral, Luana Cardoso. Aquele abraço pra você, Sirlene Garcia, Tainara, aliás, Tatiana Vieira, do Monte Belo. Abraço pra você, Óticas da Corujinha Litoral. Meu amigo Renatão, Regiane aí, tá na produtividade. Como é que tá, irmão? Tudo certo? Abraço pra você, tá? Obrigado pela companhia. Deixa eu abraçar também a Luciene Gomes, do Alto Amarelo, participando da promoção com a Top na Litoral.
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0: Israel e Rodolfo aqui na Litoral. Hoje não. 5h56 agora. Ó, daqui a pouco às 6 tem o Você no Comando. Daqui a pouquinho, tá? Tá chegando a hora. Deixa eu mandar abraço aqui pro Mário Sérgio. Acabou de chegar, participando com a gente também. A Maria José. Alcione Vieira. Tá no Boa Vista. Aquele abraço pra você, Alcione. Bom, resultado de promoção agora. Já podemos. Daqui a pouco tem o Você no Comando. E agora, resultado de promoção. 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Pra você, ó, Brunielle Cardoso. Brunielle, é você!
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3: E aí, já gravou o seu pedido?
0: Tudo pronto por aqui, tudo pronto. É o seu momento agora. É você no comando, sim, da programação. Até logo mais, né? São 5 sequências aqui pra você comandar e programar com a gente. Enfim, sua programação tá feita, é claro, você comanda a programação a partir de agora aqui na Litoral. É sim, é você no comando.
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4: Boa tarde, Guia.
0: Índio Sânia.
4: No comando de hoje, eu quero ouvir Rosana, Amor e o Poder. Quero oferecer pro meu esposo,
0: sim.
4: Jim.
0: Tá bom.
4: Tá na Rádio Litoral, tá legal.
0: Tá aí, Dilsane. Abraço, querida, pra você e família. E Rosana, o amor e o poder é você no comando.

0: É você no comando aqui na Litoral, Rosana, abrindo muito bem. Continua você comandando a programação aqui.
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3: Ei, minha sogra, seu lindo.
0: Verinha.
3: Boa noite.
0: Noite.
3: Aqui quem fala é Vera do Pula Pula Paraíso. No Você Que Manda Hoje, bora lá de Simone Simária, som da caixinha. Dedica aos meus familiares, gestora Michele, Aldalésia, Aparecido Furacão, Marta Marlene, Inês, Eliane Camelo, Duda Mel, Praxé, Toninho Segurança, Gil de Itaó, Catimboca, Dima, João Paulo, Doutor Lohan, Sérgio Vera Machado, enfim, para todos os motoristas da rodagem, APP Saúde e Educação, incluindo Pires, Cleber, Thiago, Edmar Gutenberg, Diego Mávila. Beijo, Litoral.
0: Beijo, Verinha.

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1: Olá, boa tarde, meu querido amigo aí.
2: Antônio Carlos.
1: Aqui, Antônio Carlos.
2: E aí?
1: Do bairro Bom Pastor. É, aqui no Você no Comando de hoje, toca pra mim com a banda Chicago e UDT Inspiration. Uma canção de 1984.
2: Tá indo longe, hein?
1: Com Peter Cetera. E Next Time e Fall. Se puder fazer isso pra mim, ele já te agradeço.
2: Antônio, abraço, pode ser essa aqui, ó. Aí. Glory of Love. Musgão também, tá? Pra gente recordar. A gente fala musgão. Essas músicas das antigas. Aí, ó. Boa saudade.

0: É você no comando, Belíssima Saudade aqui da Glory of Love. Bom, continua, é claro, você comandando a programação. É você no comando aqui na Litoral.
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2: Paraíso, queria ouvir.
0: Ei, Marlene.
2: Gustavo Lima. Bom dia, meu bebê. Te amo, meu bebê.
0: É, foi fiel, né?
2: Hoje eu acordei com saudade de você.
0: Valeu!
2: Vamos que vamos. Vamos que vamos. Vamos paraíso pra você, pra todos os ouvintes, tá? Vamos seguir aqui na Litoral. Até mais, que legal.
0: Aí, tchau, Marlene! Tchau, obrigado! Ó!

0: embaixador Gustavo Lima aqui na Litoral. E você comandando a programação. Ao vivaço, hein? Fui fiel. 6h19 agora.
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2: Boa noite, boa noite, boa noite, boa noite, Rádio Litoral.
0: E aí?
2: Boa noite pra geral, ligadinho na melhor aí, ó. Manda um alô pra nós aqui em Cachoeira, aqui quem tá falando é o Plínio Nóia aqui, ligadinho na melhor, motorista de aplicativo aqui, ó. Mandando um salve pra todos os irmãozinhos aqui, ligadinho na Litoral, fazendo a promoção da 99.
0: Ah, é?
2: É isso aí,
0: tá no corre.
2: Manda um alô aí pros caras aí, ó. Da tropa do Siqueira, a tropa do B.I.D. aí, ó, a tropa do Elétrico tá na pista.
0: Tamo junto, irmão.
2: Já que eu
0: irmão.
2: Posso pedir uma música, meu parceiro,
0: agora.
2: Manda uma música pra nós aí do Elétrico aqui do B.I.D., ó. Manda uma música aí do Papo Vittar pra nós escutar aqui daquele jeito, daquele modelo.
0: Agora, vocês não pedem, vocês mandam. Bom trabalho aí, obrigado pela carona de sempre, tá bom? Tamo junto, a turma do

Pabllo Vittari, Jerry Smith, clima quente, fechando mais um Você no Comando aqui na Litoral. Abraço a todos que participaram com a gente, obrigado, tá, pela participação de vocês. Sabadão agora, depois de amanhã, tem mais uma edição. É você comandando a programação. E daqui a pouco tem resultado de promoção. Daqui a pouco vou liberar um vale compras no valor de R$150. 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

0: Litoral, eu tô mais que legal, turma do pagode. E menos é mais, investigador.
1: Ainda bem que eu não sou de ligar.
0: Não ligue, hein? Bete, abraço pra você, meu amigo Jean de Rio Novo do Sul. Deixa eu abraçar também a Maria Alice, a Patrícia, Ismael, toda a turma aí. Matheus também tá por aqui. Tá no Boa Vista ouvindo a Litoral. Meu amigo Romário Machado também, aquele abraço. Tá em Nara Machado também. Tá no Agostinho Simonato, mas quem tá por aqui? A Francisca, só mandou aqui, ó. Óticas da Corujinha. Vinícius Alves também no Agostinho, aquele abraço. Gustavão Passarela também, tá ligadinho na Litoral. É Óticas da Corujinha Litoral. Boa sorte, tá, Gustavo? Bairro Santa Helena aí, abraço pra vocês. Verinha também já participou com a gente, comandou a programação, tá ligadinha?
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0: Começa nesta quinta-feira, hoje em Presidente Kennedy, o Cores e Sabores Festival da Primavera. O evento acontece no Parque de Exposições e reúne música, gastronomia, cultura e uma feira de empreendedores com entrada gratuita durante os 3 dias de festa. Terá o tradicional concurso da Rainha da Primavera, seguido das apresentações do DJ Manux e também da banda Casaca. Sexta-feira amanhã, as atrações musicais serão Lucas Gomes e a banda Royal Six. E no sábado, encerrando a programação, sobem ao palco o grupo Samba Moleque e também a banda Show da Viola. O Festival da Primavera segue até sábado, dia 19, em Presidente Kennedy.
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0: Notícia boa para você que está precisando voltar ao mercado de trabalho. O grupo Carone está contratando açougueiro, auxiliar de açougueiro, confeiteiro, operador de caixa, repositor também. Interessados devem enviar currículo para oportunidades@carone.com.br. Repetindo, oportunidades@carone.com.br. Off Academia abriu vaga também para professor de educação física, promotor de vendas, auxiliar de limpeza e os interessados devem enviar currículo para offacademia@hotmail.com. offacademia@hotmail.com. Tony Gastronomias também está contratando. Tony Gastronomia está contratando auxiliar de cozinha. Interessados em enviar currículo para o número 28DDD 999-360976. 999-360976. E você está precisando contratar alguém para trabalhar aí na sua empresa? Mande aqui para a gente anunciar para você na Rádio Litoral de forma gratuita através do e-mail. bruno.fraga@redegazeta.com.br. bruno.fraga@redegazeta.com.br.
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0: É o Henrique e o Juliano aqui na Litoral. Saudade de quem sou, 6h45 agora, resultado de promoção, a hora boa chegando aqui, vamos lá. Liberando Vale Compras, o valor de R$150 para você comprar um óculos de sol ou de grau nas óticas da Corujinha, você pode escolher, tá? Tá indo pro bairro São Francisco de Assis, final telefone 4007, esse Vale Compras do valor de R$150. 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Bruna Osório, Bruna, é você!
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0: Thalita Mel e Xande Avião, Melzinho, fechando mais uma edição do nosso Festa. 6h54 agora, já tem a Rede Litoral. E a gente se fala amanhã, se Deus quiser. Obrigado pela sua companhia, tá bom? Até amanhã. Tchau, gente.
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3: Na Litoral, eu tô legal. Ótima noite pra você na sintonia certa do seu rádio. Essa é a Litoral, primeiro lugar geral em audiência. Até as 8 não tem comercial, tá? Só música direto na comunicação, na voz. Ele, arroba Alex Bono. De volta, boa noite, Alex Bono.
4: Fala, meu amigo. E ele, Oliver Anderson, o careca mais charmoso do rádio. Ai, e talentoso, e gente boa, cheiroso, e tudo de bom. Aí,
3: obrigado,
4: menina.
3: Obrigado.
4: Mas dá pra elogiar mais um pouco, não, quer? Sim,
3: tá bom.
4: Mas
3: tá
4: um
3: bom.
4: Pouquinho mais aí tem que pagar.
3: Não. 7 horas, você não tá entendendo a minha situação. 7 horas e 3 minutos. Ó, tamo no ar aqui com muita música e, lógico, sua participação. Você pode liberar os ingressos do Sorriso Maroto, Alex?
4: Agora eu posso,
3: agora,
4: né?
3: Agora você pode?
4: Agora eu posso.
3: Tá segurando desde a hora passada?
4: Ah, agora eu vou, tô bonzinho. Então, quer dizer, não sei. Retém um pouco mais a audiência. Liberar nos 10 últimos minutos.
3: O show já é depois de amanhã.
4: Ah, vou liberar uns 20 minutos antes. Vamos anunciar 7h40?
3: Não, já chama logo.
4: Ah, é mesmo? Ah, não dá pra ser mal com você. Vamos lá, 2 convites pra curtir os caras, então. Praça do Papa, manda a senha.
3: A senha é?
4: Eu tô na litoral.
3: Essa é a senha pra você, depois de amanhã, estar aqui em Vitória, na Praça do Papa, pra ver o show do Sorriso. Vai ser um show diferente, né?
4: 360 graus,
3: lá
4: palco,
3: no
4: né?
3: No meio do público,
4: é,
3: lá, né?
4: É, pô, vai ser legal, cara. É aquele show bom pra você ir com dor de cotovelo, chorar pra caramba pra depois relar o cotovelo na BR-262 e aí vai. É pra sofrer, cara.
3: É o show Sorriso Maroto tocando Eu Gosto no Pagode, cantando não só os sons deles, do Sorriso Maroto, mas tocando também
4: Soueto,
3: Fundo de Quintal, Exalta. Vai ser uma tarde incrível depois de amanhã na Praça do Papa. Eu tô na Litoral, essa é a senha pra você participar.
4: É, não indicado pra quem está sofrendo, pra quem terminou o relacionamento essa semana.
3: Não, vai pra... Já tá na merda, vai de... Nossa. Acaba de sofrer.
4: Imagino, mano. Só começar a tocar aquela música Perdas e Danos, já ficaria chorando horrores.

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0: Pagodão, né? Vira o balanço, vira o balanço.

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1: Na Litoral, eu tô legal. 7 horas e 22 minutos e é muita música. São 60 minutos direto, sem comerciais, aqui na programação da número 1 do Espírito Santo. Só aquela pausa pra gente mandar aqui abraço pro Hendrick. A esposa fez aniversário ontem. Quero mandar parabéns pra ela de novo, né? E é a Micaele. Amo os meus filhos, Alicia e Arthur. Assinado Hendrick, em especial aqui para Micaele, sua amada esposa, que ontem fez aniversário. Parabéns, Micaele.
2: Parabéns, o amor está no ar.
1: Muito bem. Não vamos passar vontade sozinhos. Sorte de vocês que a gente não conseguiu colocar aqui na tela. O vídeo...
2: Nossa, não precisava mostrar. Olha essa carninha.
1: Não, mas por que não tá indo?
2: E eu na salada. Uá.
1: Pô, sacanagem, queria... Não consigo colocar aqui o...
3: Manda um alô aí pra nós, nós estamos aqui só na Litoral.
1: Valeu, César, obrigado, cara. A gente colocar aqui o vídeo do seu churrasco aí na sua casa, pra gente não passar à vontade sozinhos, né?
2: É, mas a gente já passou. Não. Depois dessa eu vou comer minha salada.
1: Só atualizar aqui, ver se eu sou ruim.
2: Que isso, cara? Olha lá.
1: Deixa eu ver aqui se vai. É, não tá indo não.
2: Não tá indo
1: tudo
2: não.
1: Tudo bem. Sorte de vocês.
2: É mesmo.
1: Manuzinha.
4: Boa noite, Lorabeba. Boa noite, Lorabeba.
1: Boa noite. Pra mais quem?
4: Boa noite, Espírito Santo.
1: Aê.
4: Boa noite, Espírito Santo.
1: Boa noite, Espírito Santo.
2: Aê.
1: Beijo, Manuzinha, direto de Laranja da Terra.
5: Boa noite, Rolibel Anderson e Alex Bonner.
2: Fala, Fernando.
5: Aqui é Fernando de São Pedro, na Litoral, tô mais que legal. Quero ganhar esses convites, hein? Alex Bonner. Ouvindo a Litoral, eu tô mais que legal.
1: Valeu, muito obrigado, Fernando, pela sua participação direto da Grande São Pedro.
6: Eu tô na Litoral. Aqui é o Marco de Jacaraípe. Gostaria muito de ganhar esse ingresso. Trabalhe pertinho aí. Beleza? Boa noite, grande amigo Rolibel Anderson.
1: Ô, Marcos.
6: E aí?
2: Tranquilo?
6: Tranquilo?
1: Tranquilo, Marcos de Jacaraípe. Cara, obrigado pela participação. A senha é essa mesma. Eu tô na Litoral.
2: Manda aí pro nosso WhatsApp bonitinho.
1: Isso, 99986-10150.
2: 5, 5.
1: Ó, depois de amanhã tem Sorriso Maroto na Praça do Papa, se os dois ingressos aqui, hein? Então participe e boa sorte!

0: Litoral. Eu tô legal, 7 horas e 37 minutos. São 60 minutos direto, só de música, sem comerciais. Última chamada, já já, resultado de promoção.
1: É só mandar assim, eu tô na Litoral.
0: Eu tô na Litoral, valendo pra você.
1: Ingresso pra curtir o Sorriso Maroto esse final de semana.
0: É depois de amanhã, próximo sábado, na Praça do Papa. Yeah. Sorriso Maroto, eu gosto no pagode. Roberto, tá aqui, Roberto?
2: Boa noite, Litoral, boa noite, Hollywood. Aí, tô dependendo desse ingresso aí, hein? Vê se tem como você me arrumar esse ingresso. Tô até um ano já que eu tô querendo ser Maroto. E a Litoral não me sorteia, hein? Me dá essa moral aí. Na Litoral, eu tô mais que legal. O que tá falando, Roberto? De Cachoeira, Itapemirim. Tamo junto e misturado.
0: Valeu, obrigado pela participação, tá, o Roberto? Direto Cachoeiro, cara. Né?
1: Tá pedindo pra pessoa errada.
0: Por quê?
1: Tá pedindo pra você.
0: Tem que pedir pro Alex Bono, Roberto. Tá vendo, Roberto? Boa sorte aí, hein?
2: Falei de novo, já que o vídeo não abriu, agora abre. Meus amigos.
0: Colocar na tela.
2: Muito obrigado. É um ótimo trabalho aí que eu vou desfrutar de uma cervejinha aqui, uma cachaçinha da boa.
0: Sim.
2: E comer uma a costela gaúcha com a picanha, né, filho?
1: Nossa, pra quê?
2: Coraçãozinho não pode ficar sem também.
0: Eita, nós.
2: Tudo de bom pra vocês. Hooligan.
0: Ele é ruim.
1: Ele é ruim.
0: Ele é ruim.
1: É muito ruim. Precisava falar que tem até uma picanha no meio, cara.
0: Não abriu o vídeo, ele mandou de novo. Tá na sua tela. Aí, rodando na sua tela. Aí,
1: esse não vou ver, não. Esse eu não vou ver, não. Não.
0: Passar raiva sozinho, não. Olha, passar inveja sozinho, não. Olha só, que churrasco.
1: Esse eu não vou ver, não.
0: Que churrasco.
2: Hoje é livre do César Paulo Nucci, meu amigo.
0: Aí sim, hein. Pronto. Você não, você virou a cara mesmo?
1: Virei, tô aqui trabalhando.
0: E o César?
1: Necessário isso. Minha saladinha aqui atrás, me esperando.
0: Ele acabou de comprar uma salada aqui, o César.
1: Cara.
0: Se mete um churrasco desse na tela.
1: Não, né? Uma picanha com a tela de gaúcha, vai minha merda.
0: Esse foi cruel, hein? Esse
1: foi demais, cara.
0: Foi ruim.
1: Pô, tá achando...
0: Você não vai pro céu, não, hein, César?
1: Não vai. Aqui não é, nossa, que legal, que bom, que feliz, que não sei o quê. Não, aqui é diferente, aqui a gente é sincero.

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0: Na Litoral, eu tô legal. Atenção, atenção!
1: Vou liberar então os dois convites para curtir os caras. 19 de setembro, já sábado agora na Praça do Papa, é o Sorriso Maroto. Parabéns, final do telefone 8438. É o Hudson Guerati.
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0: Se não for Hudson Guerati, agora é.
1: Então, foi quase. Ah. Tava pensando 300 coisas antes, mas eu acho que
0: deve ser isso, né? Deve ser isso mesmo. Hudson, parabéns, hein? Vai curtir depois de amanhã de graça o Sorriso Maroto na Praça do Papa. Valeu, Hudson. Obrigado aí por todas as participações. Dá tempo ainda. Tem amanhã.
1: Ah, tem.
0: Show. Tem promoção também no nosso Instagram. Aliás, o sorteio rola amanhã no Instagram.
1: Então corre lá e já marca agora, galera.
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0: 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Alex Bono, parceiro, bom trabalho pro seu Nito.
1: Valeu, meu amigo, boa volta pra casa.
0: A gente se fala amanhã, tá? Sexta-feira, se Deus quiser, 3 da tarde, tô de volta aqui na Rádio Litoral. Fica com Deus, tá? Muito obrigado pelo seu tempo, bom trabalho, amigo.
1: Tamo junto.

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0: Mas na quinta-feira, ui! Quinta-feira já pode, já passou da hora.
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0: E você vem comigo por aqui, Alex Bonner. A gente começa com o Forrozinho Gostoso. Esse é o cara, João Gomes. 8 e 3, vamos dando sua fofoca aí. A gente vai se falando. E no 999-86-1050. Sobe o som, essa é a Litoral.

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0: Então, direitinho, hein? Eu vou na sua casa. Aí deu bom. 8h15, quintou aqui na Litoral. Bom demais ouvir o melhor do som e tanta companhia. Mas dá beijinhos, né? Olá, quem tá por aqui? Kate Souza, Nova Canaã. Beijo também. Quem aqui, ó? Itarana, fala, Gustavão. Trica Santos também aqui. O Hudson. O Hudson ganhou um presente, né? Tá feliz demais. Aí sim. Também Fernanda Perão, bairro República, Abraão, Alícia Lins, Jorge Carneiro em Alto Laje, e a turma aí curtindo a número 1 e vai até altas horas, né? Aí sim. Vambora, é muita música.
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0: Oh, perfeito. Regravada aí milhões de vezes, até pelo reizão Roberto Carlos aí na voz do Thiaguinho. Mas ficou bonito demais da conta. Muito bonito, é isso. Seguinte, ó. 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Vamos direto aqui pro 999-86-1050. Vamos falar aqui comigo, Alex Bono aqui na área, sempre um prazer. Belezinha, tá com fogo hoje ou não?
3: Boa noite, Alex.
0: Boa, música pra Berê.
3: Quinto, bebê. Na Litoral, eu tô mais legal. Daqui a pouco tem Mengão.
0: Ih,
3: vou
0: rapaz.
3: Começar os trabalhos hoje, né? Hoje é quinta sem lei.
0: Ah, perigosa, perigosa. Oi,
3: Alex, oi. Eu te gosto pra caramba.
0: Ai, que amor.
3: Eu te amo, meu amor.
0: Eu também, meu amor.
3: Mas seu chefe tem que dar férias pra você.
0: Tem que dar férias,
3: não,
0: né?
3: Você tá merecendo férias. Você tá trabalhando muito, Alex. Entendeu? Eu vou falar com o Thiago. Dá férias pro Alex, pelo amor de Deus. Beijo, seu lindo maravilhoso. É nóis.
0: Ah, aí, Crescias, férias. Tá vindo aí em outubro, hein? Aí, ó. Gente, até lembrando, dá um upzinho. Mas eu sei que eu vou morrer de saudade disso daqui. Eu sempre fico com muita saudade. Ai, meu Deus do céu. Só não vou ter saudades quando chegar às 10 horas da noite eu poder estar bebendo. Que aqui eu fico preso até 11, né?
3: Não vai não.
0: É. Aí eu não vou ter não, mas de vocês eu vou. Fala, Hélio.
4: Fala, meu parceiro. Aqui quem fala é Hélio Perini, de Cajueta Mirim.
0: Fala pra nós.
4: Quero mandar um alô aí pra galera que tá vendendo pizza. 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
0: Essa pizza deve ser boa mesmo. 50 conto? Rapaz. É, quando é pra cima de 50, costuma ser uma delícia mesmo. Tá bom, vai com tudo, vai com tudo. O que mais aqui? Tá aparecendo. Não sei se é pra você no comando. Fala, Ninha. Manuzinha.
5: Tá bom,
0: Manuzinha.
5: Eu tô no comando. Dá uma música pra mim.
0: Qual?
5: Lady Gaga e Bruno Mars.
0: Manuzinha ama da Lady Gaga e Bruno Mars. Tá bom, tá anotado aqui, Manuzinha. Bem, vamos pro intervalo. Intervalo não, cara. Que louco. Vamos tocar música. 45 sem parar. Você tá louco. Vamos tocar? Que foi, criancinha? Ah, tá, já tá tocando, né? Tô ligado. Não, mas vamos seguir a programação, pô. Vamos trabalhar.
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0: Vambora, Zé Vaqueiro na Litoral, eu tô mais que legal. A gente curtiu música pra caramba e a gente vai curtir muito mais música. A diferença que agora quem manda na programação é você. Vai aí no 27999861050, pede a sua música. Vai ser só a penúltima edição do Você no Comando. 20 pras 11, tem mais uma. Então a chance de tocar sua música é grande. E a gente já volta então.
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0: 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Fala, galera da Litoral, eu

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4: 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É isso, e agora?
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0: Baladinha chegou com tudo aqui na Litoral. Runaway, What is Love? Fui, Pierre, matou saudades. Senti um foguinho a mais. Ai, ai, ai. Já dá pra aprontar hoje, né? Daqui algumas horinhas já é sexta-feira. Esteja uma ótima desculpa. Muito bem, aqui na Litoral, você do comando, Jonathan.
1: Alex Bono, Jonathan Pratt, cara, foi ligadinho na Litoral.
0: Aí sim.
1: Já que hoje de TBT toca aí, ó, Nela de Santos e Belo, Agenda.
0: Essa clássica também é boa, hein? Vocês estão mandando bem demais.

0: Ficar só contigo, Cibela, Cibela. Umas duas, talvez. Muito bem. Você no comando, vai.
1: Ei, Alex Bono, meu chegado. Rui, Carapina Grande.
0: Como é que você tá, meu amigo?
1: Já tô comandando essa bagaça aí.
0: Bora.
1: Canta aquela Você Não Sabe Voltar.
0: Pagodinho.
1: Pichote. Abraço.
0: Bora.

Vamos terminar essa edição, 20 para as 11, outra edição aqui na Litoral. E eu vou aqui contigo, Alex Bono, na área. Bem, tem muitos pedidos aqui, vou deixar para mais tarde. Tem Joelzinho, tem Marcinha Brite, tem Gustavo de Tarana. Tem a galera chegando aqui, Berezinha já mandou meme aqui também, vocês são demais. Ó, nas redes sociais, Alex Bono, segue lá que a gente se vê. Pra quem tá indo agora, né? Pra quem tá indo agora. Mas se eu fosse você, ia pro online da Litoral. Porque no online da Litoral, a música não para. Tá vindo uma hora de som direto. E eu sigo com você, tá? Isso pedindo pra Alexa tocar Litoral. Ou indo no aplicativo, ou indo no site litoralfm.com.br. Aqui no Daio, tá vindo a Voz do Brasil. Então você escolhe. O que, que você quer? A Voz do Brasil ou quer ouvir música? Ou se eu fosse você, é pra lá.

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